0: Muito bem, Educador FM, um clássico, um grande clássico que a gente conhece. Beth Carvalho, ou melhor, Barão Vermelho, Beth Balanço de Frejá e Cazuza, e também George Harrison, My Sweet Lord de George, e Banda de Boca, Por Isso Corro Demais, composição de Roberto e Erasmo Carlos. 8h32, a nossa Educador FM volta já já com muito mais pra você.
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1: Muito bem, já estamos de volta, 8h34. Lá vem a lua de Gilton Della Sela e Marcos Barreto, na voz do Gilton.

Educador FM, três nordestinos, Riacho do Navio de Luiz Gonzaga e Dantas, é o Barramalho, Quando Chega o Verão e até mais ver, Pequenininha de Dominguinhos e Abel Ferreira e também Luiz Caldas, Geraldo Azevedo, Fogo do Forró de Luiz, Geraldo e Sérgio Pérez nesta composição. Vamos seguir com Baby do Brasil Cósmica de Baby do Brasil.

Educador FM com Margarete Menezes. Domingo no Parque de Gilberto Gil. Beck G com Bela Sião e também Baiana System, Terapia de Marcelo Seco, Russo Passapuço e Robertinho Barreto. Muito mais para você logo depois do intervalo. Segura aí.

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6: Agora 9h05. Muito bom dia para você. A nossa programação continua com Cássia Eller, ST de Marisa Monte, Carlinhos Brau e Nando Reis.

Carlos, Carla Vise, Madalena de Isidoro, a composição. Também Ana com Tico Tico no Fubá, de Zequinha de Abreu. E Alice Caymmi, Maracangalha, de Dorival Caymmi. 9:17. Antes de seguirmos, olha só, da música de concerto à música popular, incluindo diálogo com a diáspora africana, ao som das principais orquestras baianas, programa Sinfonia, todo domingo às 7 da manhã, aqui na Educador FM, e está disponível para você também pelo site educadorfm.ba.gov.br. Vamos seguir com Adelmo Cazé, várias queixas de Afro Joe, Germano Meneghel e Narcisinho.

Educador FM. Na sua manhã ouvimos Jimmy Cliff, I'm Delivered. E antes, Chico César, Mama África de Chico. E o Chico Buarque, Bate com de Chico Buarque, Gilberto Gil. Voltamos já aqui na sua 107.5 Educador FM.

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5: Olá, ouvintes da Educadora FM. Vamos programar o final de semana com os shows dos artistas que já foram contemplados no Selo Educadora FM Independente? Hoje, Alana apresenta o show Nordestear, no foyer Carmen Miranda, do Teatro Sesc Casa do Comércio, às 17h30. A Yassi leva o show Coração Sertanês para a sétima feira do Cordel Brasileiro, na Caixa Cultural Salvador, às 20h. Reila Costa comanda a pista da Pub Casa número 1, no Barbalho, às 21h. Já Larissa Caldeira participa do show É Nós, hoje na Casa Cultura Galeno da Velírio, em Cruz das Almas, e amanhã na Casa da Felicidade, na Barra, sempre às 20h. 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Até a próxima semana.
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1: Agora 9:37. Sim, já estamos de volta na sua manhã pela Educadora FM. E vamos seguir com Alceu Valença, Leque Moleque de Alceu e Carlos Fernando.

Educador FM, ouvimos A Volante do Sargento Bezerra com forró do Apagão. E muito mais aqui nesse bloco foi Clara Nunes, Feira de Mangué de Sivuca, Glorinha Gadelha e também ouvimos Paralamas do Sucesso, Um a Um, composição de Edgar Ferreira. Também Alceu Valença, Leque Moleque e a composição dele e Carlos Fernando. Olha só, domingo na Educador FM é dia de curtir o melhor do rock and roll no mundo com a pitada de rock baiano. Clássicos, alternativos e sucessos de ontem e de hoje com rock com Dendê às 21h aqui pela Educador FM, também pelo site educadorafm.ba.gov.br. 9h51, vamos seguir com Jorge Maltner, Maracatu Atômico de Nelson Jacobina e Jorge.

0: Educadora FM, ouvimos Wilson Café, Fio Maravilha de Jorge Benjor, Sérgio Mendes, Miss Vegas, Bananeira de João Donato e Gilberto Gil, Emílio Santiago, Amigo de Nova York, Durval Ferreira e Macau. Agora 10h07, muito bom saber que você está do outro lado ouvindo a nossa 107.5 Educadora FM, que é sua, é da Bahia, e voltamos já.
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1: E já estamos de volta, 10 horas e 10 minutos. Eu sou Aline Brito e sigo com você. Vamos ouvir Jorge Benjor, W Brasil de Jorge.

Muito bem, que swing é esse? Afrocidade. Aqui na nossa programação, na sua manhã, pela 107.5, ouvimos Marina Lima, Francesa, de Cláudio Zoli, Antônio Cícero e o Tim Maia, do Leme ao Pontal, do Tim. 10h27, vamos seguir sim com Daniela Mercury e Samuel Rosa, Minas com Bahia, de Chico Amaral. Música.

E ouvimos Dire Straits, Sort of Off Swing. E antes, nem Mato Grosso, mesmo que seja eu de Roberto Erasmo Carlos. E Vanessa da Mata, não me deixe só de Vanessa da Mata. Agora 10h41, muito bom dia pra você, a gente volta já.

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6: Agora 10 horas e 44 minutos. Muito bom dia para você. A gente recomeça esse bloco com Roberta Sá e Martinho da Vila. Amanhã é sábado de Martinho.

Educador FM, ouvimos Rita Benedito, Morena de Angola de Chico Buarque. Ouvimos também antes Diogo Nogueira, Sem Você Não Dá, de Alcemay, Toninho Gerais e Simone Moreno, Amor e Eu, de Roque Ferreira. Muito bem, 11 horas na sua manhã, a gente chega com muito mais com o Djavan. Tanta saudade do Djavan e o Chico Buarque.

Muito bem, Educador FM 107.5. Na nossa sonosfera ouvimos Lia Sofia, A Menina e o Djavan Tanta Saudade e muito mais para você logo depois do intervalo. Segurei.

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1: Agora 11 horas e 10 minutos. Muito bom dia para você. Seja muito bem-vindo, muito bem-vinda à programação. Para você que sintoniza agora a Educadora FM 107.5. Vamos seguir aqui com Carlinhos Brau, Garoa de Carlinhos.

Muito bem, ouvimos Jal, Lobo do Mar, de Jal, A Cor do Som, Beleza Pura, de Caetano Veloso. Olha só, aqui na Educadora FM, o Rastapé rola solto em 2 horas de muita alegria. Tem zabumba, triângulo, sanfona e muito mais no programa Forró para Todos, sempre aos domingos, ao meio-dia, aqui na Educadora FM e também pelo site educadorafm.ba.gov.br. 11h23, daqui a pouquinho mais um intervalo, mas a gente ouve juntos Olodum, Lady B de John Lennon e Paul McCartney.

0: Educador FM com Moinho, é o fim de semana de Tony Costa e Lanlan, também Olodum Lady B, Jolene Paul McCartney. Agora o intervalo.
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0: 11:34, muito bom dia para você, lembrando que ao meio-dia tem um Multicultura para você. A gente chega com Mariana Aidar, Você Endoideceu Meu Coração, de Nando Cordel. Música.

Muito bem, Educador FM, ouvimos Geraldo Azevedo, Beleza Agreste, de Geraldo e Carlos Fernando na composição, e Fala Mansa, Short Bom de Tato. 11h44, vamos seguir com Pablo Milanês e Ana Belém, de Que Caiada Maneira.

0: Muito bem, Educador FM, ouvimos Elba Ramalho, Oscar de Leon, Que Pena de Jorge Benjó, e antes foi o Pablo Milanês e Ana Belém de Que Caiada Maneira. 11h52, fechando a nossa sonosfera nesta manhã, e logo depois do intervalo está chegando o Multicultura com a apresentação de Bruna Ferraz e Thaís Seixas. Até mais!
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0: Olá, agora 11:56, estamos começando mais um Multicultura com a produção de estúdio de Mariana Freire. Boa tarde, Mariana. Operação de áudio de Maíla Oliveira e Elias Batista. E social mídia, Bruno Chagas. Boa tarde, pessoal. Comigo na bancada, Bruna Ferraz. Boa tarde, Bruna.
1: Boa tarde, Thaís Seixas. Boa tarde para você também que acompanha o programa aqui na Sintonia da 107.5 pelo aplicativo Educador FM 107.5, disponível para iPhone e plataforma Android. Mande críticas, dúvidas, sugestões, tudo para o Multicultura aqui no WhatsApp 997317762, 997317762. Lembre também de seguir a gente nas redes sociais, hein? @educadorfmba. Voltando, @educadorfmba. Não esqueça de marcar a nossa rádio, é claro.
0: E vamos aos destaques do programa de hoje.
1: Larissa Luz lança trabalho que mistura rock, ijexá, samba, reggae e sonoridades afrodiaspóricas.
0: Zumbi, arquivo afrofotográfico, promove debate sobre preservação da memória negra e os desafios na era digital.
1: Aqui no estúdio, a gente bate um papo com a cantora Ayase sobre o show Coração Sertanês.
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0: Quatro pessoas são presas e um suspeito morre durante a Operação Marine Ford, deflagrada hoje pelas polícias civil e militar para combater um grupo criminoso investigado por homicídios e tráfico de drogas em Salvador e na ilha de Taparica. Um dos líderes da organização foi localizado no bairro de Dom Avelar. Urias Costa de Lima reagiu à abordagem e foi baleado. Ele chegou a ser socorrido para uma unidade de saúde, mas não resistiu.
1: Linhas de ônibus que passam pela região de Águas Claras têm itinerários alterados por causa das obras do VLT na BR-324. As mudanças acontecem entre 10 da noite e 4 da manhã até o próximo domingo. Os ônibus que seguem em direção à BA-528 e à BR-324 são desviados pela via regional e passa pela estrada do Derba. Já as linhas com destino ao terminal Águas Claras não terão mudanças.
0: São João na Bahia terá regras rígidas para publicidade de betes após decisão judicial. A liminar atende a uma ação popular que questiona a propaganda dessas marcas nos festejos de 2026. Os autores da ação alertam para os riscos desse tipo de publicidade em eventos públicos e abertos. O debate ganha ainda mais relevância diante do alto volume de recursos públicos investidos na tradição.
1: Sistema Único de Saúde passa a oferecer em junho um imunizante mais abrangente contra a doença pneumocócica. A vacina pneumocócica conjugada 20 valente vai substituir a antiga versão, dobrando o número de sorotipos da bactéria que são prevenidos. A aplicação nos municípios começa assim que os lotes do novo imunizante forem entregues às secretarias locais.
0: Agora 11:59, você sintoniza aqui na Educador FM 107.5, Multicultura no ar. Hoje, excepcionalmente, né, assim como ontem, comigo, Thaís Seixas e Bruna Ferraz aqui, porque Renato tá de férias, né? Ele também é filho de Deus, viu, Bruno?
1: É.
0: Eu falei Bruno, porque Bruno Chagas tá aqui também, né? Então, todos
1: meu
0: nós
1: xará
0: aqui trabalhando, sextando aqui no Multicultura, e Renato tá curtindo a vida nas Maldivas, né? Como ele gosta de dizer. Então, segunda-feira ele tá de volta. 11:59, vamos começar aqui com as notícias de cultura. O cantor e compositor Tarik apresenta hoje mais uma edição do show Tarik Cardia, no Teatro Sesc Casa do Comércio. A apresentação reúne diferentes estilos musicais e destaca a veia pop do artista, com um repertório que vai de Tim Maia e Ney Matogrosso até nomes internacionais. Além das releituras inusitadas, o artista também apresenta canções autorais inéditas, com arranjos que misturam guitarra, bateria e percussão. O show Tarik Cardia acontece hoje às 8 da noite no Teatro Sesc Casa do Comércio. Os ingressos custam entre 10 e 20 reais e estão à venda na plataforma Simpla.
1: inspirado no show de Taquicardia, a gente traz um desafio pro multibalaio de hoje. Então, presta atenção para você concorrer. No balaio, a gente tem o seguinte: um par de ingressos para o show de Taquicardia do cantor e compositor, que acontece hoje, às 8 da noite, no Teatro Sesc Casa do Comércio. O livro É de Estar, Diário de um Invertido, organizado por Ricardo Santiago. Uma ecobag do Cine Teatro 2 de Julho e um copo exclusivo da Educadora FM. Então, presta atenção no desafio, hein? Para participar, mande uma pergunta pra gente, mande uma mensagem pra gente, respondendo a seguinte pergunta: o que te dá taquicardia no mundo atual? Olha só o trocadilho, hein?
0: Adoro!
1: O trocadilho. Manda pra gente o que é que te dá taquicardia no mundo
0: atual. Olha, a
1: gente
0: não deu limite de caracteres aqui, mas também não precisa fazer uma tese de doutorado, né? Então, seja objetivo aí na sua resposta. Mande aqui respondendo essa pergunta, né?
1: Inclusive, a gente sempre pede, e eu reforço, hein? Manda seu nome completo já, com seu RG, tá bom? Pra ir já facilitando da gente poder organizar as coisas aqui. Mande sua resposta no WhatsApp 71997317762. 71997317762. O que que te dá taquicardia no mundo atual?
0: Pois é, mande aqui pra gente, participe, também mande mensagens aqui pro nosso WhatsApp. A gente já tem mensagens aqui das nossas ouvintes, né? Vou começar aqui com a mensagem de Aliana Bastos. Ela disse: boa tarde, equipe do Multicultura. Thaís Seixas e Bruna Ferraz, acordei mais tarde e perdi o giro da manhã e não pude sextar com vocês, mas aqui estou ouvindo vocês. Que chique, Renato Cordeiro de férias. Não é férias não, viu, Aliana? É só uma folguinha mesmo que ele tirou.
1: É.
0: Segunda-feira ele volta, viu? E ela disse aqui: excelente final de semana para todos. Beijos. Valeu, Eliana.
1: Um beijo. E a gente tem mensagem também de nossa ouvinte, sempre carinhosa, Samile Leal, que mandou aqui: maravilhosas. Olha só. Obrigada, querida.
0: Um programa quase todo feminino hoje, né?
1: É
0: produção
1: mesmo.
0: De estúdio, operação de áudio, a gente aqui, né? Tudo certo.
1: É
0: com
1: mesmo.
0: Algumas participações masculinas especiais.
1: Participações especialíssimas.
0: Então mande também sua mensagem 71997317762. Agora, 3:03. A cantora e compositora Larissa Luz lança hoje o álbum Desmonte, trabalho que mistura rock, ijexá, samba reggae e sonoridades afrodiaspóricas em uma proposta de questionar e tensionar estruturas. Quem vai trazer os detalhes é Rafael Lopes.

0: O quarto disco solo de Larissa Luz, Desmonte, nasce de um processo pessoal de investigação e reconstrução. Ao longo das 13 faixas, a artista propõe reflexões sobre memória, amor próprio e estruturas sociais que seguem presentes, mesmo quando já dão sinais de esgotamento. A própria Larissa define o disco como um movimento de encarar e reprogramar o que precisa ser transformado ou desmontado.
1: Eu percebi o quanto que eu tava precisando desmontar coisas para poder colocar outras coisas para fora, né? Desmontar estruturas internas. E aí fui vivendo um processo de retomada de mim, assim, da minha história, das minhas raízes, de como que eu comecei com a banda só de meninas e ali no Rio Vermelho, vivendo aquela cena fortíssima, né? Nessa época. E aí eu falei, acho que eu tô precisando de um pouco dessa Larissa aí nos meus dias de hoje. E fui deixando, dando passagem às coisas que vinham e aí acabou culminando nesse disco que é super energético, assim, super eletrizante. Passei por vários temas, assim, né? Pessoais e temas sociais, coletivos, né? Trazendo o carnaval como plano de fundo, como uma grande metáfora para nossa, para os nossos dilemas, assim, né? Sociais.
0: A estética do álbum também dialoga com as referências musicais que acompanharam a adolescência da artista. O rock aparece misturado a ritmos afro-baianos, como Ijexá e samba reggae, em uma fusão que busca reafirmar as origens negras desses gêneros. Para Larissa, o disco também questiona o embranquecimento histórico do rock e aproxima a transgressão do gênero às pulsações da música negra baiana.
2: Desmonte ideias trouxas, peça por peça.
1: Com o passar do tempo, fui entendendo a real origem do rock, fui entendendo o quão negro ele é. E aí, a partir disso, eu comecei também a pensar uma fusão rítmica dentro dessa perspectiva, né, do rock com ritmos negros, assim. E vendo quem já fazia isso aqui também. Acho que hoje o Baiana faz muito isso. Sepultura, de uma época, já tinha também misturado tambor com rock. O próprio Carlinhos, assim, muitas vezes ele arriscava coisas nesse sentido, né, até no carnaval. A Gil tinha uma faceta roqueira incrível, assim, né? E misturava também o afro-baiano com rock and roll. Então, acho que é uma retomada também de uma narrativa que sempre foi nossa.
0: Além das músicas, o álbum ganha uma série de obras visuais gravadas em uma oficina de trios elétricos, criando um diálogo entre corpo, máquinas e reinvenção. Desmonte, novo álbum de Larissa Luz, já está disponível nas plataformas digitais de música. Rafael Lopes, para Educador FM.

0: E beleza, já sextando aqui com muita música no Multicultura. E o sertão não é apenas uma coordenada geográfica, né? Mas é um território afetivo de resistência que cruza fronteiras e se conecta diretamente com a sonoridade da América Latina. É essa travessia cultural que une o forró e o coco às rancheiras e toadas latino-americanas que dá o tom ao espetáculo Coração Sertanês. O show da cantora Ayase vai ser apresentado hoje às 8 da noite na Caixa Cultural Salvador, com entrada gratuita, como parte da 7ª Feira do Cordel Brasileiro.
1: E para guiar o público por essa viagem musical, a gente conversa agora com ela mesma, a cantora Ayase, que está celebrando 20 anos de uma carreira premiada e sobe ao palco acompanhada do violonista Jaume, que está aqui também. Boa tarde, sejam muito bem-vindos. Que bom, né? Tá aí começar a entrevista assim, com a vozinha tão boa.
0: Adoro.
1: Nem deu vontade de falar, deu vontade de ficar ouvindo.
2: Boa tarde a todo mundo que nos ouve. Boa tarde, Thaís. Boa tarde, Bruna. É uma felicidade estar aqui conversando sobre esse show, que tem um lugar muito especial no meu coração. E que eu acho que também tem um discurso muito importante, assim, pra hoje, sabe? É, nesse momento em que a gente vive tão isolado, tão separado, pelas nossas telas, pelas nossas individualidades, pensar em coletividade, pensar em como nós somos, como nós podemos nos encontrar e nos reconhecer também, né? Em outras culturas, fazer essa ponte. Eu acho que é muito, muito positivo, muito especial.
0: Maravilha. Pra gente começar, Ayase, o espetáculo, ele traz, né, essa provocação de Guimarães Rosa, né, de que o sertão é dentro da gente, né? Como é que foi pra você esse processo até de entender o sertão, como a gente falou aqui, não como espaço geográfico, né, mas como um território simbólico, um território afetivo, e levar isso pro show?
2: A minha escuta musical, ela sempre foi muito multi, aproveitando que eu tô aqui no Multicultura. Exato. E eu sempre fui escutando canções e buscando conexões. Conexões a partir do que eu ouvia, mas conexões também pelos textos, pelas sensações que eram trazidas, pelas vozes daquelas pessoas que estavam cantando também. Fui mergulhando no sertão brasileiro com o Sertanilha. E a partir da minha jornada individual solo, eu pude circular, né, por vários territórios da América Latina. E nessa circulação in loco, eu fui percebendo todas essas semelhanças, essas similaridades que nós temos. E contar essa história a partir desse lugar que é muito afetivo meu, mas que ao mesmo tempo tá aí, é visível para todo mundo escutar, para todo mundo perceber, para todo mundo sentir essas aproximações entre o que é feito no sertão e o que é feito nesses outros territórios, que embora não tenham exatamente a mesma geografia, mas que falam a mesma língua. E é isso, eu acho que é inclusive politicamente importante que a gente se conecte cada vez mais e que nos percebamos pertencentes a esse universo latino-americano, nesse contexto em que a gente vê hoje, onde tantas comunidades latino-americanas são diariamente afetadas, né? Por conta dessa nossa geopolítica doida, que quer dominar todos esses nossos territórios, mas sem perceber, ao mesmo tempo, essa individualidade e conexão que existe em cada um deles, né? Aquela onda do separe para conquistar. Uhum. Eu já penso pelo contrário. Vamos nos reconhecer e nos juntar para sermos cada vez mais fortes, para que saibamos qual é a nossa identidade, de onde nós viemos, e a partir daí possamos construir um mundo menos desigual.
0: A partir de uma cultura, né, assim, semelhante, uma posição geográfica também, mas que possa fortalecer outras áreas, né? Todos os países aí unidos, né? Fortalecendo não só culturalmente, né? Como você falou, essa questão de geopolítica também é muito importante.
2: Claro, né? Na real, acho que tá tudo conectado. E eu penso muito que a música, ela chega a espaços onde as políticas sociais, elas não chegam. Então, quando a gente percebe que há, de fato, né, essas conexões culturais entre nós brasileiros, o povo colombiano, o povo venezuelano, o povo mexicano, o povo peruano, enfim, quando a gente vai recortando essa América Latina, as nossas histórias são muito similares, o modo como nós vivemos são muito similares, as nossas lutas são muito similares, sabe? A forma como a gente sente é muito similar. E eu digo isso, assim, também porque depois de ter circulado por alguns lugares fora da América Latina também, pelo mundo, pela Europa, África, tem muito isso da forma de você sentir as coisas e da forma de você comunicar. De fato, esse nosso território da América Latina, ele pensa, e claro, tem as suas individualidades, mas ele pensa e ele sente de uma forma muito una, sabe? E é importante que a gente faça essa rememoração, que a gente traga essas conexões novamente, né? Olhando e juntando mesmo esses povos, né, separados e ainda mais separados a partir, né, da década de 60, com a ditadura militar, porque de fato era um processo político separar o Brasil desse território de América Latina e fazer com que a gente não se sentisse pertencente a esse lugar. Então,

0: abertas, e espero que seja também para todo mundo que chegar para assistir.
1: Engraçado que a gente ia te perguntar exatamente sobre isso, né? Como é que se deu essa percepção desses laços invisíveis, musicais mesmo, que unem, né, essas culturas da América Latina. Você traz aí essa proposta do forró, mas traz também as rancheiras mexicanas, as toadas colombianas, venezuelanas. Eu lembro que uma vez, quando chegou aqui em Salvador uma exposição de Frida Kahlo, a percepção que eu e meu grupo teve foi exatamente essa. Como parece que a gente está falando do Nordeste, né? A gente estava falando de México, mas parecia o Nordeste. E musicalmente você conseguiu captar e harmonizar tudo.
0: Sim, as cantorias, inclusive, elas têm uma semelhança muito grande com as toadas, com as rancheiras mexicanas. As cores que são usadas, as temáticas, a forma como as pessoas se relacionam com o ambiente em que estão. Então, tem uma canção muito, muito bonita e que é muito conhecida pela comunidade latino-americana, do Simón Díaz, que é venezuelano, Tonada de Luna Llena, e que fala sobre essa vida, né, no campo, sobre o gavião que quer comer as galinhas, sabe, e que fala sobre o rio, essa relação com a terra, essa relação com o ambiente em que está, essa relação com o tempo das coisas, sabe? E que é muito típico do nosso Nordeste, do nosso sertão brasileiro, que traz essa poética forte também do lado de cá, e que ao mesmo tempo a gente percebe esse mesmo desenvolvimento em outros territórios, sabe? Então, poxa, por que não pensar a partir desse laço invisível que nos conecta, né, a todos, e mergulhar nisso, sabe? Então, enfim, botar no papel e na voz, né, no palco, consolidar isso em um espetáculo, é um desafio muito gostoso mesmo, sabe? E, ao mesmo tempo, descobertas muito legais que a gente vai escutando, outras canções que amigos vão trazendo e que a gente, poxa, mas isso aqui se parece com aquilo dali e tal, sabe? Isso é muito legal, eu me amarro muito nisso, em fazer conexões.
2: Muito bem, vamos ouvir mais um então?
0: Bora! Vamos de Alomar?
3: Vamos.
0: Já vamos dar voz? Pode ser?

0: E aí vai.
1: Muito bem.
2: Que maravilha.
1: A gente tá conversando aqui, gente, com a Yassi, né? Ela que apresenta o show Coração Sertanês hoje, dia 29 de maio, né? 8 da noite, na Caixa Cultural Salvador. Tá aqui acompanhada do violonista Jaume, né? Que também estará no show, né? Então, os dois lá mostrando esse coração sertanês aí pro público. Esse show, a Yassi, faz parte dessa sétima feira, né? Do Cordel Brasileiro, que tem também, traz esse peso simbólico, né? Tem muito a ver com esse show, né? Bebendo aí de uma fonte, né? Que é a oralidade, a contação de histórias. Como é que você enxerga esse diálogo, né? Entre a literatura de cordel e esse show, né? Que faz uma referência tão grande aí ao sertão.
2: Eu acho que as culturas do sertão, dos sertões, elas são muito diversas, né? Quando a gente fala sobre o sertão, não dá pra gente falar só sobre uma coisa, só sobre o forró, ou só sobre o coco, ou só sobre o cordel. Não, a gente fala sobre diversas formas artísticas e que são muito importantes, né, pra nossa cultura brasileira. O cordel, em especial, que traz toda uma poética, ilustrações especiais, né, e que tem toda uma estética própria, né, uma identidade.

0: identidade forte que representa, eu acho que, de certa forma, todos nós nordestinos, né? É muito, muito difícil, eu acho, você chegar numa casa e você não ver um cordel, uma historinha em cordel, sabe?
1: Seja para enfeitar ali a estante,
0: nem que seja, né? Para enfeitar a estante, exatamente. É um símbolo de identidade nosso. E para mim é muito especial mesmo, assim, forte, poder apresentar esse show com esse formato nessa feira, celebrando e honrando as nossas tradições, né? Partir do que é nosso, a partir desse entendimento do que é nosso, né? A gente expandir para esses outros diálogos com o mundo, fortalecer, nos enxergarmos, né, cada vez mais com essa potência que nós somos, especialmente com toda essa poesia que os cordéis trazem pra gente. Enfim, é mesmo uma alegria muito grande.
2: A gente segue aqui conversando com a Yassi, falando também sobre os seus 20 anos de carreira, né? Trajetória artística, um momento especial vindo de conquistas recentes aí também com prêmios profissionais. O Prêmio Profissionais da Música 2025, de Melhor Artista MPB Nordeste, Prêmio Luiz Melodia. Olhando essa trajetória, sua carreira, essas premiações, qual que é o principal fio condutor da sua identidade musical hoje? O que é que te alinha, assim, com o que você acredita artisticamente?
0: A minha música, ela parte muito desse meu ponto de identidade, de quem eu sou. Então, eu me enxergo como uma mulher negra, nordestina, soteropolitana, né, baiana, latino-americana, brasileira e, ao mesmo tempo, uma cidadã do mundo. O que me conecta a tudo isso é justamente quem eu sou. Cada um desses pontos de identidade, eles falam sobre mim de algum lugar. E eu tento não separar como o mercado nos impõe para fazer e nos diz: ah, mas se você canta canções mais voltadas para o Nordeste e ao mesmo tempo também canta canções que são voltadas para a sua cultura afro-brasileira, você é o quê? Eu sou a Yassi. Eu canto de acordo com o que eu sou e com a forma como eu me enxergo. E isso para mim faz todo sentido, sabe? E tudo que eu comunico, os espetáculos que eu faço, as provocações que eu trago, elas são a partir desse olhar. Eu não tenho como tirar a minha roupa, a minha carapuça, sabe? O meu rosto, o meu coração, a minha cabeça e colocar, deixar de lado para ser só uma parte disso. Não, uhum. eu quero ser eu por completa. E há algum tempo eu tenho colocado isso como um grande lema, assim, para mim, sabe? Eu quero ser tudo que eu nasci para ser e tudo que eu sou em essência. E eu quero comunicar o tanto que eu puder comunicar, porque eu acho que é assim que a gente constrói um mundo mais bonito. E para mim, a minha arte, o que eu canto, o que eu trago, vem muito nesse sentido, sabe? De construir um mundo mais bonito a partir desses pontos de identidade. E por isso também eu preciso aprender a lutar contra empecilhos sociais, né? Que vêm, né? Justamente também por conta desses pontos de identidade que eu trago. Então, quando eu tomo consciência de quem eu sou e eu entendo que há uma estrutura social que responde a isso também, eu começo a dialogar com essa estrutura para quebrar o que não é legal e manter e melhorar, né, evoluir o que é pra gente evoluir, né? Para que todos nós, cada um de nós, possamos ser quem nós nascemos para ser.
1: Engraçado que hoje, né, de manhã, no programa Giro da Manhã, que é aqui de manhã cedo, né, de 6h30 às 7h30, a gente recebeu Pedro Pondé, que ele tá com um show de forró, né, que é o Forró de Peu. E a gente tava falando sobre isso, né, as pessoas te julgaram, enfim. E ele falou assim, olha, e uma dos artistas que ele canta no show é Gilberto Gil. E ele disse, Gilberto Gil, por exemplo, quando ele é questionado, ou era, né, na época, vem cá, Gil, você toca o quê? Você canta música de forró, você canta música de reggae, MPB? E ele dizia assim, eu canto música.
0: Exato.
1: Né? E ele é Gilberto Gil. Exato. Então, sim, ele é Gilberto Gil, você é a Yassi, né? Cada um com sua identidade própria, que podem ser várias misturas, né?
0: Exatamente.
1: Nessa música. A gente tem uma mensagem aqui do nosso ouvinte Giovanni Taxista. Ele tá dizendo aqui, boa tarde, que voz linda, você fará muito sucesso e a entrevista está excelente, parabéns, obrigada. Giovanni.
0: Apareça hoje, Giovanni.
1: Já fica a dica,
0: puder.
1: Viu, Giovanni, pra você aí ir lá, né, no show.
0: E a feira Coração tá muito linda,
1: também.
0: Viu?
1: Sim, também, né?
0: Sim, a programação tá muito robusta, com vários artistas do Nordeste, de São Paulo também, mas trazendo esse olhar sobre essa nossa cultura do sertão, né? Essa cultura sertaneza ou sertaneja, como vocês gostarem de chamar. mas tem uma programação muito linda. Acho que Não, já começou. Desde de manhã tava rolando oficinas. A partir das 2 horas tem palestras também. Tem shows de repentistas, hoje mais cedo. Chico Pedrosa também estará lá. Então, são referências muito importantes. Então, todo mundo que ama essa nossa cultura nordestina tem que chegar. E a boa notícia também, né? Que pra quem tá mais apertado de grana, é gratuito.
1: É gratuito.
0: Então, é só chegar.
1: Bom serviço aí, tá vendo? Para os nossos ouvintes, tem mais uma mensagem aqui da nossa ouvinte Samile, que ela diz aqui: a Yassi é maravilhosa, que fala linda, é sobre isso, ser a gente for completo em tudo que a gente se completa, né? Então, trazendo aqui mais uma referência, que essa fala, né? Essa identidade própria, né? Do artista. Só pra gente finalizar, Yas, queria que você falasse um pouquinho esse repertório tão vasto, né? Que você traz, né? Luiz Gonzaga, Elomar, tem as influências latino-americanas, né? Você citou aí Simão Dias, né? A próprio resgate da sertanilha também, né?
0: Sim.
1: Como é que foi pra você estudar e fazer a curadoria aí desse repertório, né? Trazendo referências tão vastas e com tanto repertório, né? Com tantas canções clássicas da música. Como foi para você finalizar ali o repertório, né? Aquele que é apresentado, mas que eu acho que pode alguém pedir mais um aí, né? Fora do repertório.
0: Mulher, desafiador demais. Porque a gente gosta de cantar tanta coisa que, assim, a primeira lista de repertório que eu fiz tava dando 3 horas de show. Meu Jesus Cristo! Ninguém vai ter saco pra ficar me ouvindo 3 horas.
2: Ah, cantar. Eu acho que teria, viu?
1: Oh. É Barrundina, aí bota um trio e vai pra Barrundina.
0: Fazer Barrundina. Mas é isso, realmente foi muito desafiador, porque nós temos canções que são muito, muito fortes e ao mesmo tempo muito representativas. Especialmente partindo desse nosso lugar, né? Dos sertões brasileiros. E quando a gente fala sobre sertão, a gente não fica só no Nordeste, né? A gente tem Minas também. Então, assim, a gente acaba recortando um pedaço do país, passando por estados. E eu queria muito trazer, tipo assim, um pouquinho de cada estado, sabe? E ao mesmo tempo, quando a gente parte pra esse ambiente latino-americano, fora do país, eu queria também trazer um pouquinho de cada coisa. Não dá. Aí a gente foi reduzindo, tentando apertar um pouquinho, mas a gente faz uma homenagem a Totó La Momposina, que faleceu na semana passada, né? Grande artista colombiana que cantava a sua referência, a sua influência afro-colombiana. Nós trazemos canções dos Andes com El Condor Passa, que é uma canção muito representativa para todos os povos dos Andes. Trazemos rancheiras mexicanas. Enfim, a gente foi fazendo essa mistura, mas foi difícil.
1: Tem mais uma mensagem aqui de Aline, né? Nossa ouvinte Aline, ela diz: meninas, boa tarde, a entrevista de Ayassi está muito convidativa. A Feira de Cordel é um evento importante demais para a nossa cultura, pois aí acessível, né? Todos aí os interessados, entrada gratuita. Muito obrigada, viu, Ayassi? A gente vai encerrar o bloco, mas eu vou pedir mais uma depois aqui que a gente se despedir. Então, obrigada, um ótimo show. Aproveite também para deixar o serviço aí, né? O horário do show, onde é, hein? Convidar aí os nossos ouvintes.
0: Pronto, eu convido todo mundo hoje para nos assistir. Eu e Jaume estaremos na 7ª Feira do Cordel Brasileiro. O show Coração Sertanês se inicia às 8 horas da noite, mas desde cedo já tá rolando programação lá na Caixa Cultural Salvador, que fica na rua Carlos Gomes. Então é só chegar, é por ordem de chegada. Então chegue cedo, se organize. O show tá muito lindo, é gratuito. Aproveitar para falar ligeirinho, porque amanhã Jaume, esse meu parceiro danado, também estará se apresentando na Casa da Mãe, compondo a grade de aniversário da Casa da Mãe, que também faz 20 anos esse ano. Um ambiente extremamente importante para nós, artistas independentes aqui de Salvador. Então, Jaume, fale aí rapidinho, bem ligeirinho.
3: Então, gente, vou estar lá amanhã, sábado, dia 30 de maio, aniversário de 20 anos da Casa da Mãe, a partir das 21h30. Cheguem mais também, viu? Porque vale a pena.
1: Então agenda aí pro fim de semana todo, hein?
0: Bora. Me dê um lá.
1: A gente vai chamar o intervalo, mas com um pouquinho aqui de Ayase e Jaume.
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1: A expansão do metrô em direção ao Campo Grande avança mais uma etapa após o INEMA autorizar mudanças para execução das obras do novo trecho da linha 1. A licença, publicada hoje no Diário Oficial do Estado, permite que a Companhia de Transportes da Bahia, a CTB, realize obras necessárias para a chegada do metrô à região até janeiro de 2031. Entre as estruturas liberadas estão postos de ventilação subterrâneos, áreas de apoio para obras, usinas de concreto e intervenções urbanísticas e paisagísticas.
2: 49 pessoas são presas e 16 armas de fogo apreendidas na quinta edição da Operação Força Total. O balanço foi divulgado hoje pela Secretaria de Segurança Pública. A mobilização simultânea em todo o estado também resultou na recuperação de 11 veículos roubados e no cumprimento de 12 mandados de prisão. Ao todo, 87 pessoas foram conduzidas à delegacia durante as ações de prevenção e repressão criminal.
1: E a Prefeitura de Salvador anula a licitação para as obras viárias na rótula do abacaxi após a constatação de um erro jurídico no edital, que utilizava um projeto desatualizado. Segundo informações do Bahia Notícias, a intervenção prevê a construção de um viaduto para ligar o Cabula às avenidas Bonocô e ACM. O novo edital deve ser publicado para retomar o processo licitatório.
2: O número de pessoas em situação de rua no Brasil passa de 388 mil, segundo os dados divulgados pelo CAD Único. O estado de São Paulo segue no topo do ranking com quase 160 mil pessoas nestas condições, seguido pelo Rio de Janeiro e Minas Gerais. Os cinco estados com indicadores menos preocupantes são Amapá, Acre, Tocantins, Rondônia e Piauí.
1: Agora, meio-dia, 34 minutos, a gente tem mensagens aqui, viu, Bruna, de ouvintes participando, inclusive participando do nosso multibalaio de hoje, né? Vou lembrar aqui, antes da gente ler as mensagens, nosso multibalaio inspirado aí no show Tarik Cardia, né, do cantor Tarik. Então, o desafio de hoje é, você tem que responder pra gente, mandar aqui pro nosso WhatsApp, respondendo a pergunta, o que te dá taquicardia no mundo atual? Lembrando, né, que seja objetivo, né, não faça aí uma redação com completa, mande aqui uma mensagem curta, né? Uma resposta curta. E você vai concorrer a um par de ingressos para o show Tarik Cardia, do cantor e compositor Tarik, que acontece hoje, às 20h, no Teatro Sesc Casa do Comércio. O livro É de Estar, Diário de um Invertido, né? Organizado aí por Ricardo Santiago. Uma eco bag do Cine Teatro 2 de Julho e um copo exclusivo da Educadora FM. Então, mande sua mensagem aqui, sua resposta, né? Participação do Multi Balaio para o nosso WhatsApp 719-9731-7762. A gente tem uma mensagem aqui do nosso ouvinte Jack Simões, né? Ou Jack Simões, né? Ele diz aqui: olá, equipe do Multicultura. Desculpa, é Jaqueline. Jaqueline Simões diz aqui: gostaria de participar do balaio. Segue minha resposta. No mundo atual, minha taquicardia é perceber que ainda existem artistas capazes de transformar música em experiência. Em tempos de excesso de informação e falta de conexão, o que acelera meu coração são os encontros improváveis. Quando Tim Maia conversa com Sandy Júnior, quando o pop encontra o sofisticado, quando a arte consegue unir gerações em uma mesma emoção e no mesmo palco. Não será só um show, será uma verdadeira taquicardia. Muito bem, Jaque, participando aqui. Obrigada pela sua participação.
2: Muito obrigada. Temos mensagem de Maria Amélia de Araújo, mas ela é café com leite. Ela quer participar, mas não quer concorrer. Me dá taquicardia participar da roda de samba de mulheres de Itapuã, dia 31, meio-dia, no Abaité. Ou seja, ela já está aqui fazendo a divulgação do evento dela, dia 31, meio-dia, no Abaité. É a roda de samba de mulheres de Itapuã.
1: Muito bem. A gente tem outras mensagens aqui, né? Jaspita mandou aqui pra gente. Boa tarde. Abandonei vocês pela manhã. Hoje todo mundo abandonou a gente no Giro da Manhã, né? Agora tá aqui acompanhando o Multicultura. Aí ela diz aqui: mas tô aqui. Hoje, como a gente trocou de roupa em relação a ontem, né? Lógico. Ela diz aqui: hoje é Mulher Maravilha e Xirra. Você quer qual aí? Xirra da minha época, viu?
2: Xirra
1: da minha
2: época. Então você fica com Xirra e eu sou a Mulher Maravilha.
1: Tudo e ela é justifica aqui, né? Dizendo que também acordou tarde, então não tem problema não, Jas. O que importa é estar aqui na Educadora FM.
2: Todo mundo tá meio sextou hoje, né?
1: É,
2: uma coisa meio assim,
1: mesmo.
2: Deixa ver, deixa estar. Tá bom, tá certo. Temos mais mensagens aqui, não temos, Thay?
1: Pois é, Lenilda disse aqui, ó. Sextou, recebi agora o convite do grupo Sambadeiras de Cajazeiras para apresentação amanhã, sábado, né? Dia 30 de maio, no Teatro Boca de Brasa, Boca de Brasa lá de Cajazeiras, né? Às 7 da noite. Então, Lenilda também recebeu o convite, mas também já está divulgando aqui as Sambadeiras de Cajazeiras amanhã, 7 da noite, no Teatro Boca de Brasa. Muito bem, Lenilda.
2: Muito bem. A gente tem Jair Rocha numa mensagem aqui. Boa tarde, meninas, meninos da Educadora. Tudo bem com vocês? Não estou concorrendo, apenas respondendo a questão provocativa. Ele disse aqui, nos últimos... o desafio, né, que ele quis dizer. Nos últimos anos, o que tem me causado mais taquicardia é assistir tanta gente, entre aspas, patriota, no nosso país, querendo dar sucessivos golpes, inclusive de fora para dentro do nosso território. E são bem pagos pelo erário público. Continua aqui em Poções Sudoeste da Bahia, sempre atenta à programação da nossa emissora, informativa e formativa. Até logo. Esse aí é o palpite, é o desafio apresentado por Jair Rocha.
1: Paulo Vieira, ele que ganhou ontem aqui, a gente fez um mini balaio aqui também, né? Porque tinha ingresso para um evento que foi realizado ontem, que foi o show Fuá, e ele ganhou. Aí ele mandou aqui a foto do show dizendo: boa tarde, meu povo, prestando contas do mini balaio de ontem, gigantesco na satisfação e encantamento que o show Fuá me proporcionou. O show Fuá, que foi Giga, né? E Ana Barroso. Então, Paulo veio aqui, pegou o ingresso e foi pro show, né? Daqui prestando contas. Muito bem, Paulo, que bom, né? Que você gostou.
2: Que bom. Samini Leal também contou pra gente aqui: meninas, o que me dá taquicardia real é ganhar o balaio e poder sextar com minha família, principalmente numa sexta-feira, que meu bolso tá no zero, eita, que ia cair num bom dia, hein?
1: Pois é, tá acontecendo também, viu?
2: Esse mês tá infinito, né, minha amiga? A gente sabe.
1: Samini apelou pro bolso aí, então você também participe, mande sua mensagem aqui, sua resposta, né, ao nosso desafio. O que é que te dá taquicardia no mundo atual? Mande aqui pro nosso WhatsApp 719-9731-7762. Agora, 12:40. O trompetista Joatan Nascimento apresenta hoje um tributo ao centenário de Miles Davis, um dos artistas mais influentes da história do jazz, que transformou a música do século XX. A apresentação do Joatan Nascimento Quinteto acontece a partir das 7 da noite no Jazz na Avenida, que fica no bairro de Armação, em Salvador. A entrada pode ser trocada por 1 quilo de alimento não perecível ou um Pix solidário. Joatan Nascimento destaca a influência de Miles Davis na vida dele.
0: Desde novo, ele sempre foi muito altivo e sabia sempre o que queria. Ele não tinha dúvidas, né, por onde seguir. E é interessante que ele, a cada momento, ele vai lançando propostas musicais, né, que de uma certa forma rompia com o que vinha antes, mas sempre uma proposta de expansão. Como em arte a gente não pode falar de evolução, porque significaria dizer que uma pintura numa caverna, numa gruta dessa qualquer na Europa, é pior do que um quadro de Monet, por exemplo. A gente não pode falar disso, a gente fala de desenvolvimento. Então a música dele foi trilhando esses degraus, né, de desenvolvimento, foi propondo essas coisas. E essas coisas foram aceitas, de tão consistente que era. Então, só uma mente privilegiada, né, e uma coragem muito grande de romper com o conforto, né, do momento, para gerar uma coisa como essa. Então, uma vez, no outro aniversário dele aí, fui entrevistado e o rapaz perguntou: qual a maior influência que mais deixou para você? E eu falei: cara, ser quem eu sou.
1: Joatan Nascimento é alagoano, radicado em Salvador desde 1987 e transita entre a música erudita, o choro, a música popular e o jazz. É trompetista da Orquestra Sinfônica da Bahia, doutor em trompete e performance e professor, né, da Escola de Música da UFBA, consolidando também a atuação na formação de novas gerações de músicos. Ele explica qual o lugar do jazz no cenário da música atual.
0: Para mim, né, o único lugar é a percepção de que ele não é apenas uma música, mas é uma proposta, né, de vida, é um jeito de se fazer. Essa compreensão filosófica talvez seja a chave para os músicos também compreenderem. Que, para além de tudo, né, você é um artista, você é um criador. Para além de tudo, a sua arte não precisa da validação do outro, né, ela precisa ser o seu discurso. Né, alguém vai olhar, que seja uma pessoa. Né, se você alimentar a ideia, ah, tenho que fazer show e encher a Fonte Nova, vai ser uma viagem. Mas se eu fizer um show e tiver 3 pessoas ali, por ter meu público, são 3 pessoas, mas é o meu público. E a eles eu vou dizer a minha verdade sempre, porque quando começa a soar fake, daqui a 2, 3 músicas, vai de novo, a mesma ideia, a mesma coisa, já estão querendo impressionar pelo quê? Tô tocando muito. Sabe, essas coisas as pessoas percebem.
1: O Jazz na Avenida, que fica no bairro de Armação, em Salvador, recebe hoje o Joatan Nascimento Quinteto, que promove um tributo ao centenário de Miles Davis. O show começa às 7 da noite e será seguido da tradicional jam session. A entrada é 1 quilo de alimento não perecível ou 1 Pix solidário. Mais informações estão no site jazznavenida.com.
2: E agora é 12:43, acontece neste domingo o show de comédia Show, que reúne 4 humoristas e um convidado surpresa. Cada comediante traz um estilo único de humor sobre o cotidiano. O espetáculo vai ser exibido no Teatro SESI do Rio Vermelho, às 7 da noite. Os ingressos estão disponíveis na plataforma Simpla.
1: E o espetáculo teatral Preta conta a história de uma jovem humilde e conectada à natureza que salva o sacerdote Bernardo de um afogamento. Na trama, dirigida por Fernando Santana, o sacerdote se apaixona por ela, mas pela dor de não ser correspondido, ele a denuncia ao Tribunal do Santo Ofício. A montagem será apresentada amanhã, às 7 da noite, e no domingo, às 4 da tarde, no Espaço Xisto Bahia, em Salvador. Os ingressos custam R$30 a inteira e estão à venda na bilheteria do espaço.
2: A preservação da memória negra e os desafios da criação artística na era digital são temas de encontro promovido pelo Zumvi Arquivo Afrofotográfico. Confira com Tiago Virgílio.
3: O Zumvi Arquivo Afrofotográfico realiza nesta sexta-feira o encontro Acervos da Produção à Difusão Digital, que propõe uma reflexão sobre os desafios da criação artística e a preservação da memória negra no ambiente virtual. De acordo com o diretor de Relações Institucionais da organização, José Carlos Ferreira, o evento surge como uma estratégia para garantir que a história afro-brasileira ganhe mais visibilidade e alcance novos públicos pela internet.
4: O evento ele vai trazer o debate da discussão da dificuldade de se produzir arte no Brasil, né? Principalmente na Bahia, no Nordeste, e pela população negra, a população mais marginalizada. Então, vai ser discutido essas questões que permeiam a dificuldade de produção, como é hoje ser artista negro e o acesso a recursos para se produzir fotografia, para se produzir arte. E a gente também traz nossa nova plataforma. E o debate principal é sobre essa difusão, né, de acervos, de como os acervos, em especial os acervos comunitários, as possibilidades que eles têm de difundir os seus acervos, em especial sobre a segurança desse material na internet, porque quando ele é lançado na rede, ele cria caminhos que a gente não controla, né?
3: A programação do evento conta com 2 mesas de conversa. A primeira traz como tema os desafios da criação artística, enquanto o segundo momento debate a difusão de documentos no meio virtual, com a presença de especialistas do Instituto Moreira Salles. A atividade integra a agenda da exposição online, com imagens de Lázaro Roberto sobre as manifestações culturais na ilha de Itaparica e no Recôncavo Baiano. Ferreira reforça que o debate desses temas é fundamental para consolidar as plataformas digitais, como ferramentas de resistência e salvaguarda do patrimônio negro.
4: Nossa programação é bem legal e traz muitos nomes de peso. Então a gente vai ter aí na primeira mesa os desafios da criação artística para uma exposição em ambiente virtual. A gente vai ter o nosso fotógrafo Lázaro Roberto falando das questões, né, que ele teve para produzir a exposição que a gente acaba de lançar no dia 13, que chama Zumbi na Rota das Manifestações Afroculturais de Itaparica ao Recôncavo Baiano. A segunda mesa seria a difusão de acervos em ambiente digital, onde a gente vai lançar nossa nova plataforma do Zumbi, que vai disponibilizar cerca de 10 mil imagens. Então a gente tem uma equipe de peso aí para falar sobre essa questão da difusão, sobre produção, né? E é importante a gente ressaltar sobre a segurança de arquivos em ambientes virtuais, né?
3: O encontro Acervos da Produção à Difusão Digital acontece nesta sexta-feira às 5:30 da tarde na Casa Zumbi, no Rio Vermelho, em Salvador. A entrada é gratuita, aberta ao público e não precisa de inscrição prévia. Tiago Virgílio para Educador FM.
1: Agora, 12:47, temos mais pessoas aqui participando, hein, querendo o multibalaio de hoje. Eu vou ler aqui mais algumas. Paulo, né, Paulo mandou aqui: os segundos que antecedem a divulgação dos ganhadores dos multibalaios realmente me proporcionam taquicardia, pela expectativa de desfrutar de tudo o que me proporciona de bom. Então, Paulo também está participando. A gente tem mensagem aqui de Cristina, né, Cristina Lima: Ave Maria, são as guerras que me causam taquicardia, mas eu quero é alegria, curtir a vida e economizar na terapia.
5: Essa é boa, viu?
1: Muito bem, Cristina, também tá participando, viu?
5: Josenilson Ed, então, também tá participando e disse aqui que o que dá taquicardia a ele é receber a mensagem: você tá acordado? Às 2 da manhã, já me transforma em um cardiopata.
1: Gente, é mesmo, viu?
5: É isso aí, pra matar um.
1: Ou então, quando a pessoa diz assim: posso te ligar, né?
5: É, tá podendo falar agora?
1: É, Diana disse aqui: preço da gasolina, áudio de 5 minutos da tia e celular sem sinal. Doutorado prático em taquicardia no mundo contemporâneo.
5: O áudio de 5 minutos da tia,
1: gente,
5: foi uma experiência.
1: Ouve, gente, áudio de 5 minutos. É. Bota tudo pra transcrever logo, né?
5: Então, bota pronto. Pra transcrever, eu boto na velocidade duas vezes. É, a gente vai se jogando. Tem Clarissa Brito que mandou aqui: o que me causa taquicardia hoje em dia não é café forte nem corrida na ladeira. É participar e contemplar dos avanços da educação, música, arte e cultura conquistados através da luta e da conquista do povo. Aí, Clarissa trazendo uma boa taquicardia.
1: Pois é, daqui a pouco a gente vai encerrar, tá, gente? A gente vai trazer aqui uma matéria, né? Falar aqui sobre um evento em homenagem a Luiz Caldas. Depois que a gente trouxer aqui esse conteúdo, a gente já vai encerrar. Então, você ainda tem uns minutinhos aí pra participar. Mandar aqui pra gente o que te dá taquicardia no mundo atual. Manda aqui pro nosso WhatsApp no 719-9731-7762. Agora, 12:49. O lançamento do livro infantil De Onde Veio o Vovô acontece hoje, às 16h, no Salão Nobre da Escola de Belas Artes da UFBA, aqui em Salvador. A designer Amanda Braga, autora da obra, promove uma roda de conversa sobre os bastidores da construção do livro, referências visuais, desafios da produção independente e reflexões sobre memória, identidade e afetividade negra. A entrada do evento é gratuita.

0: Entre os dias 1 e 9 de junho, estudantes de 7 municípios baianos participam do projeto Canta Luiz Andará pelos Sertões, celebrando a cultura nordestina através da música do Rei do Baião. Carolina Carvalho, que é coordenadora de comunicação e responsabilidade social da Ferbasa, a empresa apoiadora do evento, conta que o projeto foi iniciado com uma homenagem a Luiz Gonzaga.
1: Um grupo chamado Brincantes fazia apresentações em vários municípios, sempre com o repertório do Rei do Baião. A Ferbasa apoia essa iniciativa desde a primeira edição. A quantidade de cidades que abarca, que são beneficiadas pelo programa, mudam ano a ano. Esse ano participam 7 municípios. Esse ano é o Canta Luiz nas escolas. Nós estamos promovendo um concurso de poesias que tem como tema Luiz Gonzaga, vida e obra. É sempre, ano a ano, uma oportunidade de levar a obra Luiz Gonzaga para os municípios e sempre no período de São João.
0: E as escolas participantes, tanto municipais quanto estaduais, foram convidadas para fazer parte.
1: Então, as escolas que têm interesse, nós levávamos lá o edital, explicávamos tudo. Eles fazem a ação de criação das poesias junto com os alunos internamente. Então, nós tivemos mais de 100 escolas participantes. Cada escola, nós temos cerca de 450, 500 alunos que receberam essas informações sobre como era a vida de Luiz Gonzaga, qual é a obra dele, o que é que ele deixa de legado. Aí, a partir daí, a escola internamente seleciona cerca de 20 poesias, sempre no ensino fundamental. Essa seleção das 20 escolas é encaminhada para a produção. Existe uma comissão julgadora que faz essa seleção por escolas e no final 10 poesias serão publicadas num livro. O primeiro lugar se apresenta no município, eles declamam a poesia e o primeiro lugar recebe um notebook.
0: O projeto Canta Luiz acontece a partir desta segunda, dia 1º de junho, e segue até o dia 9 do mesmo mês em 7 municípios baianos.
1: Agora, primeiro, nós vamos estar em Campo Formoso, na Praça da Bandeira, às 17 horas. No dia 2, município do Conde, na Praça Hélio Francisco de...
2: Teve um errinho aí, repetição aqui das sonoras, agora 12:52. Olha, a gente vai chamar a agenda aqui do final de semana, mas antes, estamos encerrando o prazo aqui para você participar do Multibalaio, né? Então, tem mais um participante aqui, nosso ouvinte Marival, ele mandou a tempo, viu? Então, a gente vai ler aqui, Marival Guedes disse aqui, estudante de música, meu coração dispara quando inicio tocando na presença de outras pessoas, mas logo essa sensação passa, saio do inferno e flutuo no céu, muito bem. Oh. A taquicardia aí é boa, né?
0: É uma boa taquicardia. Tem Ana Cristina Lessa, que também disse aqui, boa tarde, o que me dá ataque cardíaco é ver o resultado dos meus exames. Mas Ana Cristina, agora você tem que...
2: Então melhorar aí, né?
0: Na verdade, é um ciclo, né? Se você vai cuidar do seu coração, os exames vão vir melhores, aí você não vai ter mais ataque cardíaco, tá bom? Cuide da saúde, mulher, cuide da saúde.
2: Muito bem, todo mundo que participou aí, obrigada. A gente vai chamar aqui a agenda do selo e daqui a pouco a gente traz o resultado aqui de quem ganhou esse multibalaio de hoje. Então, confira agora a agenda do final de semana dos artistas que foram contemplados no selo Educador FM Independente. Joalva Moraes.
3: Olá, ouvintes da Educadora FM. Vamos programar o final de semana com os shows dos artistas que já foram contemplados no selo Educadora FM Independente? Hoje, Alana apresenta o show Nordestear, no foyer Carmen Miranda, do Teatro Sesc Casa do Comércio, às 5:30 da tarde. A Yassi leva o show Coração Sertanês para a 7ª feira do Cordel Brasileiro, na Caixa Cultural Salvador, às 8 da noite. Reila Costa comanda a pista da Pub Casa número 1, no Barbalho, às 9 da noite. Já Larissa Caldeira participa do show É Nós, hoje na Casa Cultura Galeno da Belírio, em Cruz das Almas, e amanhã na Casa da Felicidade, na Barra, sempre às 8 da noite. E no domingo, Igor Trovanova participa do projeto Artes e Acervos Revisitados, no Museu de Arte da Bahia, às 4 da tarde. Marquem na agenda e aproveitem. Até a próxima semana.
2: E aí, Bruna, quem ganhou?
0: Que rufem os tambores!
2: Quem ganhou o nosso multibalaio? Diga aí, Bruna.
0: Quem ganhou foi alguém que trouxe aí um ataque cardíaco do mundo contemporâneo. Preço da gasolina, áudio de 5 minutos da tia e celular sem sinal. Doutorado prático em taquicardia. Quem mandou foi Diana, participou aqui e ganhou. Achamos maravilhosa também a sua resposta, viu? E a comissão concorda, foi você a escolhida, ganhou aí o nosso multibalaio, tá de parabéns. Tem que vir hoje mesmo buscar, até 5 da tarde, certo? Manda seu nome completinho com o seu RG pra gente colocar aqui na sua fichinha, mas tem que buscar tudo isso hoje mesmo até 5 da tarde.
2: Pois é, obrigada também a todos que participaram, né? Infelizmente não levaram, temos só um multibalaio hoje, mas foram respostas bem criativas aqui, né? Então deram trabalho pra nossa comissão julgadora formada por mais de 1.500 pessoas, críticos aqui da criatividade alheia. Então, obrigada a você que participou. Continue participando, viu? Semana que vem tem mais.
0: Isso.
2: Agora, 12:56.

0: especial das seis de hoje destaca o agito da cantora e compositora angolana Titica no mais recente trabalho da carreira, o álbum Passarelas da Vida, lançado em novembro de 2025. A artista transforma as próprias vivências em música ao longo de um repertório com 14 faixas, explorando a força do kuduro em fusão com afrobeat e elementos eletrônicos.
1: O álbum Passarelas da Vida surge como um retrato de liberação social e criativa para Titica, abordando temas como cura, resiliência e amor próprio. O trabalho reúne colaborações de artistas de Angola, Brasil e Congo, ampliando o diálogo entre culturas e sonoridades. No programa você confere Semba no Pé e Tranca, entre outras canções também. A produção deste especial das seis é de Antônio Pita.

0: Pois é, e ao som de Titica, a gente fica por aqui. Desejo a você um excelente fim de semana. Você, ouvinte, que participou, mandou sua mensagem, que esteve aqui na sintonia da 107.5. Na segunda-feira, Renato Cordeiro está de volta aqui no Multicultura. Obrigada aqui a Mariana Freire, que fez a nossa produção de estúdio. Aí ao social media, Bruno Chagas. Valeu também, Bruna Ferraz. Até segunda, Bruna.
1: Obrigada, Thaís Seixas. Valeu, valeu. Até mais. E obrigada também a Elias Batista, que fez a operação de áudio. Você continua na sintonia da Educadora FM, acompanhando a nossa programação. Fique agora na boa companhia de Boacir Mota.
0: E Maíla Oliveira também aqui, ó.
1: É.

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Seja bem-vindo, bem-vinda nesta tarde de sexta-feira, dia 29 de maio de 2026. Eu sou o Moacir Mota, apresentando para você a partir de agora o programa Toca Aí. Aquele programa que você ouvinte já conhece, é você que faz escolhendo uma canção dentro da nossa programação que você quer ouvir no programa Toca Aí, mandando sua mensagem de áudio com o seu nome, qual bairro e cidade que você fala e se você quiser. Fique à vontade, eu sempre digo isso, fique à vontade, dá de presente para alguém uma canção bacana da nossa programação. Nosso WhatsApp é o 999-64-1908. Toca aí de segunda a sexta, a uma da tarde, aqui na sua 107.5. O primeiro pedido é do Kleber Santana. Kleber, boa tarde, bom final de semana para você. O Kleber mora em Brotas, pediu e vai ouvir, claro, de Chico Buarque na voz da saudosa Cássia Eller, Partido Alto.

família linda educadora, Giovanni Taxista. Hoje eu quero ouvir Pedro Pondé em Simples Assim. Então, por favor, toca aí.

E o Júnior, de óleo feito, queria ver amanhã. E oferecer para Begônia, Begônia, Vix, a música Estiano Espanhola, Marquinhos, óleo feito. Hoje é para o aniversário dela. Beijo.

O programa toca aí atendendo o pedido do ouvinte que mora no Lauro de Freitas, o Marquinhos Júnior. Marquinhos, boa tarde, bem-vindo. Giovanni Taxista, tudo bom com você? O Giovanni pediu Pedro Pondé, Simples Assim. E de Feira de Santana veio o pedido da Rafaela, que foi o Adelmo Cazé. Felicidade é breve. Esse é o Toca Aí, que vai ao ar de segunda a sexta, uma da tarde. Uma mensagem de áudio de 15 segundos com a sua canção predileta dentro da nossa programação, tá bom? Pelo 999-64-1908. A gente atende agora o pedido do Julival. Julival mora na Jaqueira do Carneiro. Tudo bom, Julival? Boa tarde. Encontro do Dominguinhos com Chico César. Deus me proteja, de Chico César.

toca aí Elba Ramalho, Me Pegue Pra Chamegar, Luzia de Salvador, Bahia. Alô, Itaberaba, Bahia, tô chegando aí.

Esse eu não toca aí de hoje, pedido do morador do Itaigara, o Ricardo. Ricardo, tudo bom? Boa tarde. All for a Reason, do Alessi. Teve a Gislaine de São Gonçalo, da canção do Rick Marti. E Luzia pediu Elba Ramalho, Me Pegue Pra Chamegar. Pessoal, obrigado pela participação de vocês no Toca Aí. A gente volta segunda-feira, 1 da tarde. Lembrando sempre que o seu pedido chega pelo WhatsApp, o 999-64-1908. Mensagem de áudio, fica bacana. Você dizendo seu nome, qual bairro e cidade que você fala. 1h37. A gente continua aqui na 107.5, trazendo para você agora a Sonosfera e o melhor da música popular brasileira.

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Educadores Jerônimo, Brilho de Beleza, de Nego Tengamba, Margarete Menezes e Lê, que fala de amor, de Foca e Gilberto Timbaleiro. E teve o grupo Aláfia Abre Caminho, de Eduardo Brechó e Fábio Leandro. 5 minutos para as 2 horas, a dupla Saulo e Jal Viral, composição do Jal.

0: Educadora Seu Jorge com Magali Lorde, choque de Seu Jorge, Magali, Pierre Onassis e Jal com Saulo Viral, composição do Jal.
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3: Olá, ouvintes da Educadora FM. Vamos programar o final de semana com os shows dos artistas que já foram contemplados no selo Educadora FM Independente? Hoje, Alana apresenta o show Nordestear, no foyer Carmen Miranda, do Teatro Sesc Casa do Comércio, às 17h30. A Yassi leva o show Coração Sertanês para a 7ª Feira do Cordel Brasileiro, na Caixa Cultural Salvador, às 20h. Reila Costa comanda a pista da Pub Casa número 1, no Barbalho, às 21h. Já Larissa Caldeira participa do show É Nós, hoje na Casa Cultura Galeno da Velírio, em Cruz das Almas, e amanhã na Casa da Felicidade, na Barra, sempre às 20h. E no domingo, Igor Trovanova participa do projeto Artes e Acervos Revisitados, no Museu de Arte da Bahia, às 16h. Marquem na agenda e aproveitem. Até a próxima semana.
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na Sonosfera Educadora, Manhana, Tô Sem Você, de José Ferreira, Raquel Reis, de Raquel Desatei, Jéssica Caetano, O Monte, de Chico Correia, Foca e Gabriel Souto. 4:18, agradecendo sempre a sua companhia. Vamos de Xane de Pilares, na Sonosfera Educadora, de Benito de Paula, Razão para Viver.

essa família de Nova Friburgo, Benito de Paula e a família Veloso, Rodrigo Veloso. É Deus quem aponta a estrela que tem que brilhar.

Na Sonosfera Educadora ouvimos Mexican Institute of Sound, Tipo Raro, composição sônica Melo Lara, Flávio Santos de Wahamasi, Não Pisca e Batucada Tamarindo, Ogum, fundador de Irê, de Gilberto de Su.

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2: Agradecendo sempre a sua companhia e desejando para você um ótimo final de tarde. Agora, 4h39, na Sonosfera, você ouve Zé Cavaleiro, de Armando Fernandes, Tristeza Pé no Chão.

Essa foi Annalise Assunção na Sonosfera Educadora Not Falling, de Giba Nascimento e Annalise. Para dar rum com Gabi Guedes, Perigum, de Felipe Guedes, e Metametá, Orumilá, de Douglas Germano e Kiko Dinucci. 4 para as 5, Manu Tchau, com Calypso Rose, Clandestino, de Manu Tchau.

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2: Olá, ouvintes da Educador FM. Vamos programar o final de semana com os shows dos artistas que já foram contemplados no selo Educador FM Independente? 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A Yassi leva o show Coração Sertanês para a sétima feira do Cordel Brasileiro, na Caixa Cultural Salvador, às 20h. Reila Costa comanda a pista da Pub Casa número 1, no Barbalho, às 21h. Já Larissa Caldeira participa do show É Nós, hoje na Casa Cultura Galeno da Belírio, em Cruz das Almas, e amanhã na Casa da Felicidade, na Barra, sempre às 20h. E no domingo, Igor Trovanova participa do projeto Artes e Acervos Revisitados, no Museu de Arte da Bahia, às 16h. Marquem na agenda e aproveitem. Até a próxima semana.
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1: Bom saber que você continua aí ouvindo a Educadora. Muito obrigado pela sua companhia. Excelente final de tarde para você. Agora são 5:03. Simone começa mais uma hora a Sonosfera Educadora na música de Jorge Benjor, Yves Bruxelles.

Sonosfera Educadora com Carlinhos Brown, de Carlinhos e Andrés Levin, Cúmbia Moura, Africania Cachoeira, de Bela Bonita e Ramiro Barbosa, Meta Meta Oia, de Douglas Germano e Kiko Dinucci. 6h22, agora tem Baleia de Baleia, uma brasileira, de Herbert Viana e Carlinhos Brown.

0: Esse foi o Cortejo Afro na Sonosfera Educadora cantando Vou Sambar. Composição de Valmir Brito. Para você que ficou comigo até agora, muito obrigado pela sua companhia. Ótima noite de sexta para você. Daqui a pouquinho, no especial das 6, você vai curtir o som da cantora e compositora angolana Titica no mais recente trabalho da carreira, o álbum Passarelas da Vida. Logo depois tem A Voz do Brasil. Às 8 tem Priscila Senna. Eu volto amanhã, meio-dia. Até amanhã.
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1: Olá, tudo bacana? Muito bom contar com a sua companhia aqui na 107.5 Educador FM. Eu sou Leto Vieira e este é o Especial das Seis, que hoje destaca Passarelas da Vida, o quarto álbum da cantora, compositora e ativista angolana Titica, lançado em novembro de 2025. O disco marca um recomeço na carreira da artista e um movimento de libertação pessoal e criativa, refletindo superação, identidade e a força de seguir a vida com orgulho e cabeça erguida. Titica transforma a própria trajetória em música. No álbum, ela mistura kuduro, afrobeat, dombolo e elementos eletrônicos. A produção traz artistas de Angola, Brasil e Congo em uma fusão de culturas e vivências que celebram a lusofonia e a música africana. Do álbum Passarelas da Vida, a gente abre o Especial das Seis ouvindo Titica na canção Nalingakayo, uma parceria com Mago de Souza.

0: Também bom.
1: Com Titica, você ouviu Tranca, uma composição dela em parceria com os compatriotas Mozani Buedia e Debenilson, que também participam da música. E antes, Semba no Pé, canção assinada pela artista angolana com Ivan Alexei, um dos maiores nomes da kizomba em Angola, que também canta na faixa. E a gente segue com o especial das seis, ouvindo canções do álbum Passarelas da Vida, trabalho que marca um novo momento na trajetória da cantora, compositora e ativista angolana Titica, nosso destaque de hoje. Lançado em 2025, este disco reforça a ideia de libertação e identidade em um ano simbólico para Angola, que celebrou meio século de independência. Entre outros temas, as 14 faixas do álbum falam de cura, resiliência e também amor próprio e confiança, a exemplo da canção Lelo, que vamos conferir agora aqui no Especial das Seis com Titica, uma composição dela, Joselmo Graciano e Graciano Damásio.
2: Papalete, só lá, né?

Aqui no Especial das Seis, o som de Titica, na autoral Takairke. E antes, Qual é o Pai que Não Gosta? Uma parceria com Kelson Wanted. São faixas do álbum Passarelas da Vida, trabalho da cantora, compositora e ativista angolana Titica, lançada em novembro de 2025, reunindo artistas de Angola, Brasil e Congo em uma construção coletiva que expande o alcance do disco e celebra a força da música africana. E para fechar esta edição, vamos ouvir Titica e o compatriota Godzilla do Game, na canção que a cantora assina com Elizabeth Ventura. Confira Antes de Curvar, Pisca.

O especial das seis de hoje está terminando e contou com a produção de Antônio Pita. Para ficar por dentro das atrações do programa, é muito fácil. Você pode seguir a Educador FM nas redes sociais, acessar o nosso aplicativo ou o site educadorfm.ba.gov.br. Eu sou Leto Vieira, muito obrigado por estarmos juntos e até o nosso próximo encontro.

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1: Em Brasília, 19 horas.
0: Está no ar a Voz do Brasil. As notícias do governo federal que movimentaram o país no dia de hoje.
2: Olá, boa noite.
1: Boa noite para você que nos acompanha em todo o país.
2: Sexta-feira, 29 de maio de 2026.
1: Vamos ao destaque do dia: avanço da economia.
2: Brasil registra crescimento de 1,1% nos primeiros três meses do ano.
1: Produto Interno Bruto foi impulsionado pela agricultura e consumo das famílias. Luana Karen.
3: Em valores correntes, ou seja, sem descontar a inflação, o PIB somou 3,3 trilhões de reais.
2: Recursos para a saúde. Mais 225 milhões de reais serão investidos em equipamentos para cirurgias gerais e oftalmológicas. Graziela Mendonça.
4: São equipamentos para operações como vasectomia, laqueadura e catarata. A expectativa é reduzir o tempo de espera para as cirurgias no Sistema Único de Saúde.
1: Petrobras anuncia 72 bilhões de reais em Sergipe para fábrica de fertilizantes e exploração de óleo e gás em águas profundas.
2: Durante evento, o presidente Lula pede respeito à soberania brasileira, após Estados Unidos classificarem PCC e Comando Vermelho como grupos terroristas.
5: Não aceitamos ser tratado como um moleque. Nós não sabemos ser tratado como se fosse uma republiqueta. Não brinque com a soberania desse país, não brinque com a nossa democracia, não duvidem das coisas que nós fazemos aqui nesse país.
1: Move Brasil, já está disponível financiamento para a compra de novos caminhões e ônibus mais seguros e sustentáveis.
2: Hoje, na apresentação da Voz do Brasil, Mariana Jungmann e Luciano Seixas.
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2: O consumo das famílias e a agricultura ajudaram no crescimento do país no primeiro trimestre deste ano.
1: O IBGE divulgou hoje que o PIB, Produto Interno Bruto, aumentou 1,1% no período, com resultado positivo em três setores: agropecuária, indústria e serviços.
2: Lembrando que o PIB é o resultado de tudo que é produzido no país.
3: Na chácara de 3 hectares em Tangará da Serra, no Mato Grosso, José Francisco de Souza planta de tudo. E de tudo, a terra dá. Tomate, brócolis, cebola, repolho, cebolinha, alface, couve, milho. A produção é vendida nas feiras, mercados e enviada a escolas públicas da região. Em 2025, José conseguiu financiamento do Programa Nacional de Fortalecimento da Agricultura Familiar, o PRONAF, para a construção de 3 estufas na propriedade.
6: No ano de 2025, a gente conseguiu o financiamento do PRONAF. A gente precisava aumentar a produção e conseguimos financiamento para construir 3 estufas na propriedade, onde melhorou bastante e aumentamos bastante a nossa produção.
3: Puxado pelo campo e pelo consumo das famílias, o Produto Interno Bruto do país cresceu 1,1% no primeiro trimestre de 2026, comparado ao último trimestre de 2025. O PIB é considerado o termômetro oficial da economia. Ele mede o valor de tudo o que é produzido no país durante um determinado período de tempo. E esse tudo inclui desde o pãozinho da padaria, passando por carros e máquinas, até o corte de cabelo e a consulta no médico. São os bens e serviços. Para o economista e professor da ESPM, Jorge Ferreira dos Santos, o crescimento do PIB mostra a resiliência da economia brasileira.
7: Nós sabemos, do que está acontecendo no ambiente global. Você tem um ambiente de alta do petróleo, você tem uma pressão geopolítica muito grande. Apesar disso, a economia brasileira acabou performando um pouco melhor do que o esperado, puxado por esses dois grandes vetores, né? Consumo das famílias e a produção do agro.
3: Os dados de crescimento do PIB no primeiro trimestre deste ano são ainda maiores quando comparados ao mesmo período do ano passado, uma alta de 1,8%. Em valores correntes, ou seja, sem descontar a inflação, o PIB somou 3,3 trilhões de reais. Reportagem Luana Karen.
1: Em suas redes sociais, o ministro da Fazenda, Dario Durigan, afirmou que o resultado de hoje sustenta a projeção de crescimento de 2,3% para o ano. E se confirmado, 2026 será o quarto ano consecutivo com crescimento do PIB superior a 2%.
2: Segundo o ministro, será o melhor ciclo da economia brasileira em 10 anos.
1: Hoje o presidente Lula cumpriu uma série de compromissos em Sergipe.
2: Na área da saúde foram anunciados mais de 200 milhões de reais para agilizar as cirurgias no país.
1: E entregues veículos que vão garantir atendimento a quem mora longe dos centros de atendimento.
4: Os investimentos anunciados para a saúde chegam a 225 milhões de reais. Com o recurso, serão adquiridos 150 combos de equipamentos para cirurgias gerais e oftalmológicas, permitindo a abertura de 100 novas salas cirúrgicas em todo o país. São equipamentos para operações como vasectomia, laqueadura e catarata. A expectativa é reduzir o tempo de espera para as cirurgias no Sistema Único de Saúde. Além desses equipamentos, o presidente Lula destacou outros esforços do governo para ampliar o atendimento especializado pelo país.
5: Temos 150 carretas andando por esse país para fazer todo tipo de exame que só rico fazia. Exame de qualquer tipo de câncer, o câncer de próstata, câncer de colo, sabe? Ao mesmo tempo, companheiros, nós temos 800 ambulâncias com gabinete odontológico para tratar dos dentes da pessoa nesse país.
4: Os investimentos foram anunciados durante visita do presidente Lula a Sergipe nesta sexta-feira. Primeiro, ele conferiu as instalações do Hospital do Amor de Lagarto, referência no combate ao câncer, que atende 150 municípios da região. O hospital recebeu 137 milhões de reais do Ministério da Saúde na sua implantação. E para ampliar ainda mais o atendimento em Lagarto, foi autorizada a construção de uma nova policlínica no município, com 30 milhões de reais do novo PAC. O ministro da Saúde, Alexandre Padilha, destacou a importância da nova unidade.
8: É o equipamento que vai fazer o tratamento de mais de 30 médicos especialidades, que vai ter tomografia, que vai ter ressonância, que vai ter ultrassom, com a vantagem que não vai ficar dentro do hospital. Porque às vezes dentro do hospital, quando precisa fazer uma situação de urgência, a pessoa que estava esperando é desmarcado o exame da policlínica, ficar preservado e vai fazer o exame na maior velocidade possível.
4: Já na visita ao Hospital do Câncer de Sergipe, em Aracaju, o presidente Lula anunciou a entrega de um novo tomógrafo, que vai agilizar o diagnóstico e tratamento de pacientes oncológicos do estado. Também foram entregues 406 veículos do programa Agora Tem Especialistas, Caminhos da Saúde, para transporte de pacientes que precisam de atendimento fora dos seus municípios. Além de Sergipe, os estados de Pernambuco, Paraíba, Alagoas, Paraná e São Paulo vão receber os micro-ônibus e vans da iniciativa do governo do Brasil. Serão 3.300 veículos. É um investimento de mais de 1 bilhão e 400 milhões de reais. O governo federal entregou ainda unidades odontológicas móveis para municípios de Sergipe e de outros 5 estados. Reportagem Graziela Mendonça.
2: A Petrobras anunciou hoje mais de 72 bilhões de reais em investimentos no estado de Sergipe.
1: O valor será aplicado na retomada de fábrica de fertilizantes e também para exploração e produção de óleo e gás em águas profundas.
2: Hoje pela manhã, o presidente Lula visitou a fábrica, que terá capacidade para produzir 7% da demanda nacional.
9: Líder mundial na produção de alimentos, o Brasil ainda depende da importação de fertilizantes para garantir a produtividade no campo. Hoje, cerca de 80% dos insumos usados na agricultura vem do exterior. A ureia, principal fertilizante nitrogenado utilizado em culturas como milho, café, arroz e cana-de-açúcar, é um dos produtos mais importados pelo país. Para reduzir essa dependência, o governo do Brasil e a Petrobras anunciaram investimentos bilionários para ampliar as operações da fábrica de fertilizantes nitrogenados, a Fafem, em Laranjeiras, em Sergipe. Segundo a presidente da Petrobras, Magda Chambiá. Com os investimentos, a fábrica vai ampliar a produção de ureia e atender 7% da demanda nacional de fertilizantes.
10: Essa Fafem daqui vai produzir 7% da demanda de fertilizantes nitrogenados do Brasil. Mas nós fizemos a mesma coisa na Bahia. Nós estamos completando a obra da UFN3, fábrica de fertilizantes, no Mato Grosso do Sul. Fizemos a mesma coisa no Paraná. Com esses empreendimentos, nós vamos ser capazes de entregar para o Brasil cerca de 35% da demanda de fertilizantes nitrogenados.
9: A unidade voltou a operar após um período de paralisação e já retomou a produção de amônia e ureia. A reativação da fábrica é considerada estratégica para fortalecer a indústria nacional e garantir mais segurança ao agronegócio brasileiro. Além da retomada da Fafem, os investimentos incluem o projeto Sergipe Águas Profundas, voltado à exploração de petróleo e gás no litoral sergipano. Com as novas plataformas, a Petrobras deve dobrar a produção de gás natural. Somados, os projetos da Petrobras terão investimentos de 72 bilhões e meio de reais e devem gerar cerca de 28 mil empregos diretos e indiretos no estado. É mais investimentos, maior produção nacional e menos dependência externa, defendeu o presidente Lula.
5: A Petrobras não é minha, o investimento aqui não é meu, é do nosso país. E vocês, petroleiros, acreditem na importância da Petrobras. Acreditem na maravilha da Petrobras.
9: As duas plataformas que serão instaladas em Sergipe terão capacidade para produzir diariamente até 240 mil barris de óleo e processar 22 milhões de metros cúbicos de gás natural. De Aracaju, Sergipe, Pablo Mundim.
1: Após os Estados Unidos anunciarem que vão classificar o PCC e o Comando Vermelho como grupos terroristas, o governo brasileiro emitiu nota afirmando que o país rejeita qualquer forma de interferência externa em seus assuntos internos.
2: E que o Brasil tem travado um combate permanente contra essas organizações criminosas.
1: Hoje, lá em Sergipe, o presidente Lula pediu respeito à soberania brasileira.
2: O vice-presidente Geraldo Alckmin também se manifestou, lembrando as ações já adotadas para enfrentar o crime organizado.
1: O governo do Brasil divulgou hoje uma nota reafirmando a soberania nacional e o combate permanente a organizações criminosas no país. A manifestação ocorreu depois da decisão dos Estados Unidos de classificar o PCC, primeiro comando da capital, e o Comando Vermelho como grupos terroristas. A nota diz ainda que enfrentar essas organizações criminosas com firmeza é e continuará sendo prioridade do Estado brasileiro. Para o governo do Brasil, o terror causado por essas organizações que buscam obter lucro através do crime, especialmente pelo tráfico de drogas e armas, não pode ser confundido com o tipo de ação por motivos ideológicos, políticos e religiosos do terrorismo internacional. Durante um evento em Sergipe, o presidente Lula cobrou respeito ao Brasil e afirmou que combater o crime organizado passa também pela aprovação da PEC da Segurança Pública.
5: Não aceitamos ser tratado como um moleque. Nós não sabemos ser tratado como se fosse uma republiqueta. Eu trato um país pequeno com o mesmo respeito que eu trato a China, com o mesmo respeito que eu trato a Rússia, com o mesmo respeito que eu trato os Estados Unidos. Não brinque com a soberania desse país, não brinque com a nossa democracia. Se quiserem combater o crime organizado, não precisa pedir ajuda para ninguém. Aprove a PEC da Segurança Pública que está no Senado. Aprove a PEC que no mês seguinte terá o Ministério da Segurança Pública desse país.
1: O vice-presidente da República e ministro do Desenvolvimento, Indústria, Comércio e Serviços, Geraldo Alckmin, também se manifestou sobre o assunto e afirmou que o Brasil combate o crime organizado de todas as formas.
11: O combate ao crime organizado, ele é feito por terra, mar e ar. O Congresso acabou de aprovar a lei antifacção, novos crimes foram listados, aumento das penas para o crime organizado e dificuldade da progressão penitenciária, da progressão de pena. então todo o empenho no combate ao crime organizado.
1: Uma reunião na Casa Civil nesta tarde com integrantes do Ministério da Fazenda e das Relações Exteriores discutiu os impactos dessa decisão norte-americana sobre o Brasil, principalmente nos campos jurídico, diplomático e financeiro. Em abril, durante sua viagem a Washington, o presidente Lula apresentou ao Departamento de Estado dos Estados Unidos uma proposta focada na inteligência e na cooperação internacional, que inclui ampliação dos controles sobre a lavagem de dinheiro praticada no exterior e sobre o tráfico de armas enviadas ao Brasil. Reportagem Graziele Bezerra.
12: Começou hoje o prazo para interessados em comprar caminhões, ônibus, micro-ônibus e implementos rodoviários pelo programa Move Brasil, para eles pedirem o financiamento.
2: O programa tem como objetivo estimular a substituição de veículos antigos por modelos mais modernos, eficientes e seguros.
12: E contribuir para a redução do consumo de combustíveis, emissão de poluentes, além de elevar a produtividade do transporte de cargas e a qualidade do transporte de passageiros.
2: Dezenas de instituições financeiras estão credenciadas pelo BNDES para fazer o financiamento com condições especiais, a depender do perfil do comprador.
13: O BNDES, Banco Nacional de Desenvolvimento Econômico e Social, abriu o protocolo para receber os pedidos de financiamento do BNDES Mais Mobilidade. A linha de crédito de até 21 bilhões de reais faz parte do Move Brasil, programa coordenado pelo Ministério do Desenvolvimento, Indústria, Comércio e Serviços, para apoiar a renovação da frota de caminhões e ônibus no país. Podem pedir o financiamento caminhoneiros autônomos, pessoas físicas associadas a cooperativas, empresários individuais e empresas do setor de transporte rodoviário ou urbano, de cargas e passageiros. As condições de financiamento variam de acordo com o perfil do interessado. Para o caminhoneiro autônomo, o prazo de pagamento pode chegar a 120 meses, com até 12 meses de carência. Para a empresa do setor de transporte rodoviário ou urbano, de cargas, o prazo pode ser de até 60 meses, com até 6 meses de carência. Para a empresa do setor de transporte rodoviário ou urbano, de passageiros, o prazo pode chegar a 120 meses, com até 6 meses de carência. Os juros ficam perto de 13% ao ano. Quem estiver interessado em dar entrada num pedido de financiamento para a compra de caminhões ou ônibus deve procurar uma das instituições financeiras credenciadas pelo BNDES. Como explica o chefe de departamento da área de operações e canais digitais do banco, Rodrigo Alac.
14: Isso significa que dezenas de bancos, diferentes tipos, estão aptas a conceder crédito com essa linha do BNDES. Dessa forma, a sugestão que fica para quem estiver interessado, seja o frotista ou transportador autônomo cooperado, é que ele busque a instituição financeira que ele já tenha relacionamento. Isso vai agilizar na concessão de crédito, porque essa instituição já conhece o cadastro, já tem o perfil de crédito desse interessado e pode agilizar a concessão.
13: Segundo o superintendente da área de desenvolvimento produtivo e inovação do BNDES, João Pieroni, o apoio à compra de caminhões e ônibus vai trazer vários benefícios para a economia do país.
15: A nova versão do Move Brasil

0: BNDES. Reportagem André de Barros Lima.
1: Mais de 110 mil atendimentos médicos e odontológicos foram realizados em comunidades ribeirinhas e isoladas da Amazônia Ocidental.
2: É a Operação Acre, realizada pela Marinha no Vale do Juruá durante 4 meses, alcançando moradores do Acre e do Amazonas.
3: Ao todo, 8.810 pessoas receberam atendimento durante a operação, que percorreu regiões de difícil acesso, onde muitas vezes o transporte fluvial é a única forma de ligação com centros urbanos e serviços públicos essenciais. Além das consultas médicas, odontológicas e exames laboratoriais, a missão distribuiu 453 mil medicamentos para garantir continuidade de tratamentos em comunidades afastadas. Também foram aplicadas vacinas e realizados atendimentos preventivos voltados à saúde da população local. Comandante do navio, capitão de corveta Marcelo Camerino da Silva de Souza, traz mais detalhes.
4: Essa comissão mostrou mais uma vez que a presença da Marinha na Amazônia vai muito além da navegação. Em muitos lugares, o navio representa o único acesso à saúde, ao atendimento médico e à esperança para milhares de famílias ribeirinhas. Cada atendimento, cada medicamento entregue, cada mamografia realizada carregam dignidade, cuidado e presença do Estado, onde muitas vezes ninguém mais consegue chegar.
3: Um dos destaques da operação foi a realização de 1.022 mamografias em parceria com a ONG Américas Amigas. A iniciativa buscou ampliar o acesso ao diagnóstico precoce do câncer de mama para mulheres que vivem em áreas remotas da Amazônia, onde exames especializados nem sempre estão disponíveis. O comandante do navio também falou sobre a importância da missão ser realizada todos os anos.
4: Manter essa missão todos os anos é fundamental porque o povo amazônico precisa saber que não está esquecido. E para nós, militares, fica a certeza de que poucas missões têm impacto humano tão grande quanto essa Operação Acre.
3: A Operação Acre integra as ações permanentes de assistência hospitalar da Marinha na região amazônica e tem como objetivo ampliar o acesso à saúde básica e especializada para populações ribeirinhas e indígenas em localidades isoladas do país. Reportagem Gabriel Pinheiro.
1: O INSS publicou hoje portaria que regulamenta a pensão que será paga às crianças e adolescentes, filhos de mulheres vítimas de feminicídio.
2: O direito à pensão é previsto por lei e a regulamentação vai permitir o início do pagamento de um salário mínimo por mês.
1: Tem direito à pensão os menores de 18 anos, cuja renda familiar por pessoa, ou seja, o valor da renda dividido entre os membros da família, seja igual ou inferior a 1/4 do salário mínimo.
2: Além dos filhos biológicos, poderão receber o benefício enteados e menores de idade que estiverem sob guarda da vítima. Eles devem comprovar que eram dependentes econômicos dela.
1: Para a presidente do INSS, Ana Cristina Silveira, a pensão especial é uma forma de garantir os direitos dessas crianças e jovens até o início da vida adulta.
5: Quando a mulher é vítima desse crime, filhos ficam órfãos, famílias inteiras são destruídas e precisam reconstruir suas vidas depois da violência. Nenhuma política pública é capaz de reparar essa perda, mas o Estado tem o dever de proteger quem ficou e garantir condições mínimas de cuidado, dignidade e amparo.
2: Para solicitar a pensão, é necessário que o representante legal do menor apresente os documentos como RG e CPF, a inscrição no CAD único, além de um documento que comprove o crime de feminicídio, como inquérito policial ou denúncia do Ministério Público.
1: As famílias podem tirar dúvidas e receber apoio no processo nas unidades do INSS ou nos centros de referência de assistência social.
2: O Brasil registrou a menor taxa de desemprego para o trimestre encerrado em abril deste 2012.
1: Com o mercado de trabalho aquecido, o governo do Brasil oferece mais oportunidades de capacitação para os trabalhadores.
2: E anunciou esse mês investimentos para ampliar a oferta de cursos de qualificação profissional em todo o país.
1: Ao todo, vão participar da iniciativa 31 entidades conveniadas ao SINE, o Sistema Nacional de Emprego.
6: Serão 30 milhões de reais do Fundo de Amparo ao Trabalhador para fortalecer a oferta de cursos de qualificação profissional em 14 estados e 17 municípios. Os recursos serão destinados a entidades conveniadas ao Sistema Nacional de Emprego, o SINE. O valor será dividido em duas modalidades. 15 milhões de reais serão repassados segundo os critérios do índice sociodemográfico. Esse índice leva em conta a realidade de cada estado ou município, observando os locais que mais precisam, com população maior e mais necessitada. Os outros 15 milhões serão distribuídos segundo o Índice de Gestão Descentralizada, que observa se o ente federativo

0: já executa ações de qualificação profissional. Bahia, Sergipe e Rio Grande do Sul estão entre os estados que vão receber mais recursos. O ministro do Trabalho e Emprego, Luiz Marinho, destacou que a ideia é apoiar locais com maior necessidade, mas também incentivar os que demonstraram capacidade de execução e entrega de cursos.
1: Nós temos muitas empresas com muitas vagas em aberto que precisa preencher, muitas vezes adequando a qualificação, especialmente ao trabalhador e à trabalhadora, que às vezes uma dica de aperfeiçoamento, de agregar mais conhecimento, possa fazer a grande diferença na empregabilidade deles.
0: Segundo o Ministério do Trabalho e Emprego, o objetivo do repasse das verbas é que cada local amplie a oferta de cursos, segundo as necessidades específicas do mercado de trabalho, e com isso, mais pessoas sejam empregadas. Reportagem Márcia Fernandes.
2: O governo do Brasil lançou uma campanha nacional para incentivar a separação e a destinação adequada de resíduos sólidos.
3: Com a mensagem "O resíduo que você separa vira renda na mão de quem recebe", a campanha destaca a importância da separação do lixo dentro de casa e reforça o papel dos catadores na cadeia de reciclagem.
2: A ideia é reduzir impactos ambientais, diminuir o volume de resíduos enviados aos aterros sanitários e ampliar a geração de renda para trabalhadores do setor.
3: Foram as notícias do governo do Brasil.
2: Uma realização da Secretaria de Comunicação Social da Presidência da República.
3: Com produção da empresa Brasil de Comunicação.
2: Fique agora com as notícias do Poder Judiciário e do Congresso Nacional. Boa noite, bom final de semana.
3: A gente volta segunda-feira. Boa noite.
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5: Você vai ouvir agora notícias do Poder Judiciário.
6: Plenário do STF deve retomar a análise da chamada uberização no mês de junho.
7: Tribunal de Justiça do Amazonas cediu encontro regional da magistratura região norte.
6: STJ aplica perspectiva de gênero para julgamento sobre ingresso de droga em presídio e mantém falta grave de preso.
7: Boa noite, eu sou Marcela Luiza.
6: E eu sou Walter Lima.
7: O presidente do Supremo Tribunal Federal, ministro Edson Fachin, marcou para junho a retomada do julgamento que vai definir regras para trabalho em aplicativo.
6: Os processos tratam da existência ou não de vínculo trabalhista entre motoristas e as plataformas digitais. Marcelo Della Libera.
8: A expectativa é que a corte busque um equilíbrio entre os direitos previstos na Constituição e os novos modelos de prestação de serviços. O presidente do Supremo, ministro Edson Fachin, afirmou que a corte está pronta para analisar a questão.
9: Nós fizemos audiências públicas, instruímos o processo, ouvimos os mais diversos setores interessados, tivemos também uma interlocução, um diálogo republicano importante com o parlamento e mais uma vez com entidades públicas e privadas, e chegou o momento agora de apresentar uma resposta para essas questões cruciais.
8: A decisão do STF poderá orientar milhares de ações judiciais em andamento no país sobre o tema.
7: A Justiça do Amazonas é o primeiro tribunal a sediar o encontro regional da magistratura região norte.
6: O evento ocorreu nesta sexta-feira e faz parte de uma iniciativa inédita do CNJ para fortalecer o diálogo entre os tribunais brasileiros. Vitória Vitor.
10: A abertura do encontro foi conduzida pelo presidente do Supremo Tribunal Federal e do Conselho Nacional de Justiça, ministro Edson Fachin, com foco na integração entre os tribunais da região e na discussão de política públicas para o fortalecimento do sistema de justiça. O encontro trouxe para o centro de debate temas ligados à tecnologia, inovação e às especificidades da Amazônia.
7: Mantida falta grave a preso que pediu a companheira para levar drogas ao presídio.
6: Nesse caso, o STJ aplicou a perspectiva de gênero para responsabilizar não apenas a mulher.
11: Fátima Uchoa.
12: A companheira do preso foi flagrada com maconha durante revista para ingresso no presídio. Ele declarou ser usuário e tê-la pressionado para levar a droga. Até então, o entendimento predominante no STJ afastava a responsabilização do apenado por falta de provas ou por considerar o ato apenas preparatório. Agora, a sexta turma do STJ manteve a falta grave contra o apenado por considerar que a conduta dele pode configurar participação no tráfico. Segundo o relator na sexta turma, ministro Rogério Schietti Cruz, punir só a mulher e não quem a induziu ou se beneficiaria da conduta reproduz seletividade punitiva e desigualdade de gênero.
7: Terminou hoje a 10ª edição da Semana da Conciliação Trabalhista.
11: Os trabalhadores puderam, de forma mais rápida, encerrar processos na Justiça. Larissa Batista.
13: Os dados parciais da 10ª Semana da Conciliação Trabalhista mostram uma arrecadação de mais de 1,5 bilhão de reais. Foram realizadas mais de 82.600 audiências e cerca de 408 mil pessoas foram atendidas. Já o número de processos conciliados passou de 24 mil. A ação foi encerrada nesta sexta-feira de forma simbólica no Tribunal Regional do Trabalho da 6ª Região, em Pernambuco.
7: Em ano eleitoral, ter acesso rápido à legislação é essencial para quem trabalha com as eleições.
11: Pensando nisso, o TSE lançou a versão digital 2026 do Código Eleitoral anotado. Estevam Furtado.
14: O material reúne leis eleitorais atualizadas, notas explicativas e decisões da Justiça Eleitoral. Está disponível gratuitamente no catálogo de publicações e na biblioteca digital do TSE. A versão em PDF traz recursos como busca rápida, sumário clicável e navegação interativa, facilitando a consulta de temas como pesquisa eleitoral, prestação de contas e inteligência artificial.
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7: Uma boa noite.
11: Bom fim de semana e até segunda-feira.
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15: Está no ar o Jornal do Senado.
16: Eu sou Paula Groba.
17: E eu sou Ricardo Nakaoka.
16: E estes são os destaques de hoje do Jornal do Senado, que começa agora.
17: Senadores da oposição apresentam proposta de jornada flexível em resposta à PEC sobre escala 6x1.
16: Avança projeto que amplia a validade de laudos para pessoas com deficiência.
17: Senado volta a analisar seguro rural com juros menores e mais acesso a crédito.
16: Boa noite.
17: Boa noite.
16: A proposta que reduz a jornada semanal de trabalho de 44 para 40 horas ganhou um novo capítulo no Senado. Em resposta à mudança sugerida pelo governo e já aprovada na Câmara, senadores da oposição apresentaram uma alternativa que prevê jornadas flexíveis.
17: Pelo novo texto, as jornadas seriam flexíveis, com pagamento proporcional à carga horária. Os detalhes com o repórter Alexandre Campos.
18: Pela proposta da oposição, as partes poderão decidir por uma jornada menor de 20 horas de trabalho por semana, por exemplo. O valor da hora trabalhada será proporcional ao salário mínimo nacional ou ao piso da categoria, calculado com base na jornada máxima de 44 horas. Primeiro signatário da proposta, o senador Rogério Marinho, do PL do Rio Grande do Norte, acredita que esse modelo de jornada flexível, além de não prejudicar os empresários e evitar riscos de demissão, dá ao trabalhador a liberdade de decidir como melhor utilizar o seu tempo.
19: É assim que acontece, por exemplo, nos Estados Unidos. E veja, preservando todos os direitos do trabalhador que estão contidos no artigo 7º da Constituição na sua proporcionalidade.
18: Para o senador Rogério Carvalho, do PT de Sergipe, a proposta da oposição, ao permitir uma jornada flexível, vai reduzir a renda do trabalhador.
20: 70% da população aprova a redução da jornada. E o que eles estão propondo é uma afronta a essa vontade. Ou seja, é uma parte do parlamento de costas para a vontade popular.
18: A PEC que permite a flexibilidade A utilização da jornada de trabalho está na Comissão de Constituição e Justiça.
16: muitos alunos com altas habilidades acabam enfrentando desinteresse, isolamento e até abandono escolar por falta de acompanhamento adequado. Para mudar essa realidade, o Senado aprovou um projeto que cria uma política nacional voltada a estudantes com superdotação.
1: A proposta prevê identificação precoce, atendimento especializado e maior flexibilidade no ensino para garantir que esses talentos sejam desenvolvidos dentro das escolas. O texto segue agora para a sanção presidencial. Repórter Douglas Castilho.
21: O texto garante que a identificação da condição de neurodesenvolvimento seja feita de forma pedagógica através de um estudo de caso escolar. A relatora senadora professora Dorinha Seabra, do União do Tocantins, destacou que a falta de preparo das escolas tem levado à exclusão de jovens e defendeu a estruturação do sistema público para o devido acolhimento.
22: Essa é uma forma de garantir e respeitar as diferenças para que elas não se tornem barreiras para que essas crianças e jovens permaneçam nas nossas escolas.
21: A senadora Mara Gabrilli, do PSD de São Paulo, ressaltou que um dos objetivos da medida é identificar a dupla excepcionalidade, que é a coexistência entre altas habilidades e alguma outra condição associada, como uma deficiência ou transtorno.
23: Precisamos de uma política pública que enxergue esses estudantes de forma integral e evite que tantos talentos continuem invisíveis dentro das escolas.
21: O projeto permite que despesas de capital para a implementação das medidas da Política Nacional para Estudantes com Altas Habilidades ou Superdotação poderão ser contempladas com recursos públicos do PAC. O texto vai à sanção presidencial.
16: E atualmente, pessoas com deficiência precisam renovar periodicamente laudos e avaliações para ter acesso a benefícios e políticas públicas, mas essa exigência pode mudar.
1: Avançou no Senado um projeto que amplia o prazo de validade dessas avaliações e reduz a necessidade de reavaliações frequentes. Repórter Márcio Maturana.
24: Indeterminado nos casos de deficiência permanente ou irreversível. 5 anos nos casos de deficiência reversível ou progressiva. Esses prazos de validade para avaliação biopsicossocial de deficiência estão no projeto aprovado pela Comissão de Direitos Humanos, que agora segue para a votação final na Comissão de Assuntos Sociais. O relator da proposta, senador Flávio Arnes, do PSB do Paraná, criticou a frequência atual de avaliações.
25: Realmente, esse acesso a uma regularidade de avaliações, isso causa um transtorno gigantesco para as pessoas e para as famílias. Temos que ser menos burocráticos.
24: O autor do projeto, senador Alan Rick, do Republicanos do Acre, também destacou a atenção às famílias.
26: Imagine só o transtorno para a família, o custo disso, inclusive emocional para a família.
24: O projeto determina também que o prazo de validade da carteira de identificação da pessoa com transtorno do espectro autista, que hoje é de 5 anos, passe a ser de 10 anos para crianças e adolescentes sem necessidade de avaliação e indeterminado para quem tem mais de 18 anos.
16: Uma proposta que altera as regras do seguro rural vai voltar à análise dos senadores. O projeto foi modificado pela Câmara dos Deputados durante a votação e por isso retorna ao Senado.
1: O texto prevê taxas de juros menores e prioridade em operações de crédito. Repórter Pedro Pincer.
27: A proposta da senadora Tereza Cristina, do Progressistas de Mato Grosso do Sul, prevê taxas de juros menores e prioridade em operações de crédito rural amparadas pelo seguro rural. O projeto foi aprovado pela Câmara dos Deputados com mudanças, entre elas o detalhamento das cláusulas que permitem o uso do seguro rural como garantia em empréstimos rurais. Para o relator, senador Jaime Campos, do União de Mato Grosso, o seguro rural é fundamental para que os produtores do país possam enfrentar os prejuízos cada vez mais frequentes provocados pelas mudanças climáticas no campo.
28: Já teve gente que já replantou pela terceira vez soja aqui no Mato Grosso, lá que eu vi, que plantou apostando na chuva, a chuva veio, botou o cara, vê aquele solo 45 graus, foi embora. Foi lá, deu outra replantada. Também não aconteceu. Já tá na terceira.
27: O projeto trata também do fundo destinado à cobertura suplementar dos riscos do seguro rural, conhecido como Fundo Catástrofe. Previsto desde 2010, o mecanismo não chegou a ser implementado por falta de regulamentação e de aportes contínuos de recursos.
16: E o Brasil passa a ter a primeira universidade federal indígena. A nova instituição, criada por lei, lei sancionada pela Presidência da República tem a missão de ampliar o acesso dos povos originários ao ensino superior e de unir a produção científica aos saberes tradicionais.
0: De acordo com a lei, a universidade poderá estabelecer processos seletivos próprios, que deverão ter percentual mínimo de seleção de candidatos indígenas. A reportagem é de Lana Dias.
2: A primeira Universidade Federal Indígena do Brasil terá sede em Brasília e deve valorizar, preservar e difundir os saberes dos povos indígenas brasileiros e latino-americanos, além de promover a sustentabilidade socioambiental dos territórios. O relator da proposta, senador Eduardo Braga, do MDB do Amazonas, reforçou que a universidade contribui para o protagonismo das comunidades.
3: A criação da UNID constituirá mais um importante passo no papel de protagonismo que os povos indígenas têm exercido na formulação de políticas públicas voltada para suas realidades.
2: A universidade poderá estabelecer processos seletivos próprios, que deverão ter percentual mínimo de seleção de candidatos indígenas. Os cargos de reitor e vice-reitor deverão ser ocupados obrigatoriamente por docentes indígenas. Os primeiros serão nomeados pelo ministro da Educação, até que a UNIND tenha estatuto para organização própria. De início, a instituição atenderá 2.800 estudantes em 10 cursos de graduação.
0: Com edição de Paula Groba e trabalhos técnicos de João Lira, o Jornal do Senado fica por aqui. Acompanhe agora as notícias do Tribunal de Contas da União e da Câmara dos Deputados. Boa noite.
16: Boa noite e um bom fim de semana.
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6: O Tribunal de Contas da União fiscalizou os programas de transferência de renda no país, como o Auxílio Gás, o Bolsa Família e o Benefício de Prestação Continuada. Juntas, essas três ações movimentaram mais de 270 bilhões de reais em 2024. O trabalho identificou sobreposição de benefícios, falhas na gestão e dificuldades para atender famílias em situação de vulnerabilidade. Para o ministro relator do processo no TCU, Jorge Oliveira, o principal problema é a falta de coordenação entre União, estados e municípios.
8: Os programas das três esferas de governo operam muitas vezes sem integração de dados, sem mecanismos efetivos de coordenação e sem uma visão consolidada da Política Nacional de Transferência de Renda.
6: O tribunal determinou que o governo federal adote medidas para melhorar a integração entre programas e tornar a gestão mais eficiente. Saiba mais em tcu.gov.br.
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9: Deputados alteram regras de internação do adolescente usuário de drogas.
10: Câmara aprova mudanças no seguro rural para cobrir prejuízos no campo.
9: Plenário repercute a aprovação da proposta que reduz a jornada de trabalho.
10: Boa noite. José Ayrton Félix Cirilo, do PT do Ceará, acredita que a redução da jornada semanal de trabalho pode beneficiar especialmente as mulheres, por causa da sobrecarga de tarefas profissionais e domésticas. Ele acrescenta que a medida representa uma conquista na valorização dos direitos trabalhistas.
9: Denise Pessoa, do PT do Rio Grande do Sul, observa que avanços tecnológicos que aumentam a produtividade permitem jornadas de trabalho menores, sem prejuízo econômico. Ela cita experiências internacionais e afirma que a redução da carga horária amplia o bem-estar, o equilíbrio social e a eficiência no trabalho.
10: Ao destacar que o fim da escala 6x1 busca corrigir desigualdades históricas nas relações de trabalho, Gervásio Maia, do PCdoB da Paraíba, defende ainda mais políticas do governo federal voltadas à valorização do trabalhador. O deputado registra também a mobilização popular em torno do tema.
9: Reginaldo Lopes, do PT de Minas Gerais, cita estudos que relacionam o aumento da produtividade com a redução da carga horária de trabalho. O parlamentar alerta para o crescimento das doenças psicológicas por causa das escalas exaustivas.
10: Carlos Aratini, do PT de São Paulo, acusa a oposição de tentar barrar o fim da jornada 6x1 ao propor emendas consideradas radicais de última hora. O congressista lembra que o Partido Liberal tentou fixar um prazo de 10 anos para a transição da proposta.
9: Alfredinho, do PT de São Paulo, critica a bancada do PL por tentar confundir a população ao propor a jornada 4x3. De acordo com o deputado, o partido sempre se posicionou contra os direitos dos trabalhadores e a redução da escala de trabalho.
5: Rogério Correia, do PT de Minas Gerais, reforça que o Partido Liberal apresentou emendas à redução da jornada de trabalho que previam 10 anos de transição e o aumento da carga horária. Segundo o deputado, historicamente o PL favorece empresários com recursos públicos.
9: Érica Cocai, do PT do Distrito Federal, celebra os índices atuais de empregos e critica o que chamou de cinismo da oposição em relação à jornada de trabalho. Ela lembra que o PL assinou emendas que previam prazo de 10 anos para implementar a nova carga horária e para atrasar o processo de mudanças.
5: Para Tarcísio Mota, do PSOL do Rio de Janeiro, a oposição tentou manipular a opinião pública, mas a pressão popular forçou uma mudança no discurso conservador diante da necessária redução da jornada de trabalho. Ele reitera que o progresso social depende de leis que protejam o trabalhador contra a exploração.
9: Por outro lado, Kim Kataguiri, do Missão de São Paulo, critica o fim da escala 6x1 e afirma que mudanças constitucionais por si só não garantem alterações práticas nas condições de trabalho. De acordo com o parlamentar, a medida pode gerar efeitos diferentes dos esperados no mercado de trabalho.
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5: A Câmara aprovou mudanças no seguro rural com uso de recursos do orçamento para cobrir prejuízos do produtor. O repórter Antônio Vital acompanhou a votação.
11: A Câmara dos Deputados aprovou o projeto que altera a legislação sobre seguro rural, que protege os produtores contra perdas provocadas por fenômenos climáticos, pragas e quedas do preço. Entre outras medidas, a proposta torna obrigatória a previsão de recursos do orçamento e a participação do governo federal no fundo que vai cobrir os pagamentos. Além disso, torna esse orçamento imune a corte de verbas. A proposta também define que o seguro rural é isento do pagamento de tributos federais, diretos ou indiretos. A obrigação foi criticada pelo deputado Kim Kataguiri, do Missão de São Paulo.
12: A gente já tem um orçamento que é 92% de despesas obrigatórias e cria-se aqui mais uma despesa obrigatória, e aí a gente vai carimbar ainda mais despesas, por mais que haja feito acordo com o governo para que haja o limite, ainda assim nós estamos positivando, nós estamos colocando na lei que nós teremos uma despesa de caráter continuado obrigatório.
11: O projeto estabelece que o contrato de seguro rural passa a ser uma das garantias das operações de crédito, ou seja, condiciona benefícios do crédito rural, como juros menores e prazos maiores, à contratação de seguro rural pelo produtor. A proposta dá prazo máximo de 30 dias para que o produtor receba o prêmio pelos prejuízos sofridos. Para isso, os produtores terão que fornecer dados precisos sobre o tamanho da área e a data da colheita, para que a seguradora calcule o valor do prêmio. O projeto, que já tinha sido aprovado pelo Senado, recebeu parecer favorável do relator, deputado Pedro Lupion, do Republicanos do Paraná, coordenador da Frente Parlamentar da Agropecuária. De acordo com o relator, as mudanças são necessárias para aumentar o uso do seguro rural no país, que hoje cobre menos de 3% da área total da lavoura. Segundo ele, o projeto dá mais previsibilidade e segurança jurídica para o produtor rural. No plenário, o relator foi o deputado Arnaldo Jardim, do Cidadania de São Paulo.
13: Nós temos hoje uma baixa cobertura de seguro rural. Daquilo que é a área plantada no nosso Brasil, nesse instante a cobertura de seguro é apenas de 7,8%. Portanto, a tentativa aqui é fazer com que isso se amplie, dando mais segurança, dando mais estabilidade a todos que produzem e que possam cumprir a sua missão, assim como maior segurança jurídica.
11: O texto altera ainda a gestão do fundo, criado em 2010, que serve como garantia para os riscos do seguro rural. O fundo passa a contar com a participação, com direito a voto, das seguradoras, empresas da cadeia produtiva do agronegócio e cooperativas de produção agropecuária, na proporção do número de cotas adquiridas. O texto aprovado também retira da lei que trata do fundo o limite atual de R$4 bilhões relativo à participação do governo federal como cotista. O projeto que altera a legislação sobre seguro rural voltou para análise do Senado. Rádio Câmara de Brasília, Antônio Vital.
14: Meio Ambiente.
9: Os parlamentares aprovaram novas punições internacionais para o vazamento de óleo no mar. O repórter José Carlos Oliveira tem mais detalhes.
15: A Câmara dos Deputados aprovou a nova redação da Convenção Internacional sobre Responsabilidade Civil por Danos Causados por Poluição por Óleo. O Tratado da Organização Marítima Internacional existe desde 1969 em resposta ao vazamento de 120 mil toneladas de petróleo no litoral de França e Inglaterra 2 anos antes. Também criou o Fundo Internacional de Compensação por Danos Decorrentes da Poluição por Petróleo. O texto foi atualizado em 1990. E no ano 2000, com algumas alterações que vêm sendo gradativamente aprovadas pelos países membros da Organização das Nações Unidas, como explica o relator deputado Nilton Tato, do PT de São Paulo.
17: Tem uma nova convenção internacional que já tem mais de 140 países signatários, e esse projeto de lei é para que o Brasil faça parte dessa nova convenção, que traz maiores responsabilidades para pessoas jurídicas e pessoas físicas que porventura sejam responsáveis de forma acidental ou de forma proposital pelo derramamento de óleo e de petróleo nos mares, aumentando inclusive a faixa de proteção do mar daquilo que está sob responsabilidade do Brasil.
15: Para mostrar a importância da medida, Nilton Tato citou o vazamento de mais de 5 mil toneladas de petróleo cru no litoral do Nordeste e do Sudeste do Brasil em 2019. Trata-se do maior desastre e crime ambiental já registrado no litoral do Brasil, ainda não inteiramente desvendado e com sérios impactos socioambientais e econômicos.
17: Quando tem esse tipo de derramamento, você tem impacto, seja para a biodiversidade, para a fauna dos mares, mas também tem consequências do ponto de vista social e econômica. Lembram quanto que prejudicou o turismo em boa faixa do Nordeste, aquelas manchas? Então é um pouco isso, é de como é que a gente cria, então atualiza a legislação brasileira de acordo com normas internacionais para a gente evitar que tenha essas consequências.
15: Entre as novidades da Convenção Internacional está o aumento dos limites de indenização a ser paga pelos proprietários de navios petroleiros nos casos de acidente com poluição por derramamento de óleo. Outra mudança amplia a área considerada para a responsabilização civil dos poluidores. Antes, o limite era o de mar territorial, até 22 quilômetros da costa dos países. Agora, esse limite vai até a zona econômica exclusiva, situada até 370 quilômetros da costa. Da Rádio Câmara de Brasília, José Carlos Oliveira.
14: Transportes.
10: Os deputados aprovaram um projeto que estabelece regras de segurança para motoristas profissionais. O texto foi aprovado pelas comissões da Câmara e agora será analisado pelo Senado. A repórter é Maria Neves.
18: A Comissão de Constituição e Justiça da Câmara aprovou o projeto do deputado Reginaldo Lopes, do PT de Minas Gerais, que estabelece quais devem ser os padrões de segurança e saúde de motoristas profissionais. Pelo texto, esses trabalhadores deverão seguir exclusivamente as especificações dos fabricantes dos veículos, em conformidade com a homologação da autoridade competente. De acordo com Reginaldo Lopes, a falta de clareza nas regras sobre padrões de segurança causam dificuldades para os motoristas profissionais que, diante de diferentes interpretações, não conseguem saber qual conduta devem seguir. O relator na Comissão de Constituição e Justiça, deputado Alex Manente, do Cidadania de São Paulo, concorda com o autor. Para Manente, a atual falta de clareza nas regras gera insegurança jurídica.
19: As faltas de clareza nas regras de padrões de segurança causam dificuldade para os motoristas profissionais que, diante de diversas interpretações que surgem no tema, não conseguem saber qual a conduta e regra que devem cumprir. o que muitas das vezes acabam por prejudicar os profissionais, como também as melhores práticas para a segurança quanto para a atividade. Para garantir tanto a segurança para a atividade, como também para a saúde dos motoristas, esse projeto de lei busca deixar claras regras para a atividade.
18: O relator na Comissão de Viação e Transportes, deputado Ricardo Aires, do Republicanos do Tocantins, também argumenta que a proposta contribui para a simplificação do ordenamento jurídico ao reduzir interpretações contraditórias e facilitar a atuação das autoridades. Ricardo Aires sustenta ainda que as especificações dos fabricantes são parâmetros fundamentados em padrões rigorosos de engenharia e segurança desenvolvidos e testados para garantir o desempenho adequado dos veículos e a proteção dos ocupantes. Da Rádio Câmara de Brasília, Maria Neves.
14: Justiça.
9: O plenário da Câmara aprovou regras para internação de adolescentes, usuários ou dependentes de drogas. Vamos saber os detalhes com o repórter Antônio Vital.
11: A Câmara dos Deputados aprovou o projeto que permite a internação de adolescentes usuários de drogas em comunidades terapêuticas, instituições que acolhem dependentes químicos e muitas vezes são ligadas a igrejas. O projeto original, apresentado pelo deputado pastor Sargento Isidório, do Avante da Bahia, garantia aos pais ou responsáveis o direito de internar à força adolescentes com menos de 18 anos nesse tipo de estabelecimento. Segundo o autor da proposta, a internação é uma maneira de tirar os adolescentes do crime. Ele deu como exemplo a comunidade terapêutica que fundou no município de Candeias, na Bahia. Depois de muita discussão e críticas do PT e do PSOL no plenário, o texto final apresentado pelo relator, deputado doutor Fernando Máximo, do PL de Rondônia, autoriza a internação voluntária, a pedido dos pais ou, na falta deles, a pedido de autoridade administrativa, desde que haja laudo médico que aponte a necessidade de internação para preservar a integridade física do adolescente. Nesses casos, a internação e a alta do adolescente devem ser comunicadas imediatamente ao Conselho Tutelar e ao Ministério Público. Hoje, o Conselho Nacional dos Direitos da Criança e do Adolescente, o CONANDA, proíbe a internação de crianças e adolescentes em comunidades terapêuticas. Resolução do CONANDA determina que esse atendimento deve ser feito pela Rede de Atenção Psicossocial do Sistema Único de Saúde, o SUS, preferencialmente nos Centros de Atenção Psicossocial Infanto-Juvenil, CAPS-I, ou nos Centros de Atenção Psicossocial Álcool e Drogas, CAPS-AD. Deputados do PSOL e do PT criticaram a possibilidade de internação em comunidades terapêuticas. Para a deputada Érica Cocai, do PT do Distrito Federal, não há comprovação de que esse tratamento seja eficaz.
1: Nós já fizemos várias inspeções em várias comunidades terapêuticas. Algumas não tinham atenção da saúde ali dentro. Apenas havia um processo de catequização. Catequização substituindo a necessidade de termos um atendimento multidisciplinar. Nós temos inúmeros relatórios que indicam que as comunidades terapêuticas, em grande medida, provocam uma série de violações de direitos.
11: O relator, deputado doutor Fernando Máximo, explicou o acordo que permitiu a aprovação da proposta.
20: Nós fizemos algumas alterações para que haja um consenso com o governo, com a esquerda, e eles pediram para a gente tirar, por exemplo, internação compulsória. Essa internação agora vai ser voluntária, o jovem adolescente querendo, ou quando os pais quiserem que ele seja internado, ou por determinação judicial, ou por algum laudo médico mostrando que aquela criança precisa ficar internada.
11: O projeto aprovado obriga que o adolescente acolhido nessas instituições frequente aulas de educação básica. A exceção é para casos de adolescentes ameaçados por facções criminosas. Também obriga que essas instituições possuam equipe técnica multiprofissional nas áreas de saúde e assistência social, além de estrutura com aspecto residencial, áreas de lazer, esportes, espaços culturais e salas de aula. O projeto que permite a internação de adolescentes, usuários ou dependentes de drogas em comunidades terapêuticas seguiu para análise do Senado. Da Rádio Câmara de Brasília, com informações de Daniela Lessa, Antônio Vital.
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21: Presidência.
5: Inteligência artificial e mudanças nas regras para microempreendedores individuais, temas em análise na Câmara, foram destacados pelo presidente da Casa, deputado Hugo Mota. A reportagem é de Luiz Gustavo Xavier.
3: O presidente da Câmara, Hugo Mota, afirmou que vai trabalhar para que a comissão especial que debate a regulamentação da inteligência artificial no país vote o texto até o dia 9 de junho e para que a proposta vá ao plenário até o final do mês de junho. Mota deu declaração no evento Brasil Tech Summit, que debateu os avanços e os desafios da economia digital. O presidente defendeu um marco regulatório que possa aliar liberdade econômica, política e de expressão com a responsabilidade de quem atua nesse meio. Segundo ele, não há mais espaço para distorcer a regulamentação digital e chamar essa responsabilização de censura.
21: Porque se fazia muito uma dicotomia que liberdade e responsabilidade não poderiam andar juntas. E hoje eu penso que todos se conscientizam que é possível sim aliar a liberdade econômica, não é? Aliar a liberdade política, a liberdade de opinião a um tipo também de responsabilização sobre quem está atuando nesse meio. É esse o papel que nós parlamentares temos que cumprir, andando numa linha muito tênue de não desequilibrar para nenhum dos lados.
3: Outra pauta que está em discussão na Câmara é o que aumenta o faturamento das MEIs. O presidente afirmou que é preciso analisar o impacto fiscal de eventuais mudanças no faturamento dos microempreendedores individuais. Segundo ele, o texto já aprovado pelo Senado está em análise pela comissão especial criada para debater o tema. Os senadores aprovaram o limite de R$130 mil anuais e a contratação de até 2 funcionários. Atualmente, para ser enquadrado como MEI, o faturamento da empresa deve ser de até R$81 mil e é permitida a contratação de apenas 1 funcionário. Para Mota, antes de votar, é preciso avaliar se as contas públicas toleram tal mudança.
21: Nós vamos entender primeiro a questão do impacto fiscal, por isso o diálogo com o governo, para que a gente possa fazer uma proposta que as contas públicas suportem. Eu digo sempre que papel em branco suporta que você escreva tudo. Nós temos que fazer o diálogo e a construção política para que aquilo que seja aprovado seja na prática efetivado e venha a se tornar, de fato, uma melhora para todas essas empresas, milhões de empresas no Brasil.
3: Em relação ao projeto de lei encaminhado pelo Executivo com urgência constitucional, que trata do detalhamento da redução da jornada de trabalho, Mota afirmou que ainda não há um cronograma para votar o texto. Ele afirmou que vai aguardar a aprovação pelo Senado da PEC 6x1. O parlamentar disse ainda que acredita que os senadores darão celeridade à proposta. Da Rádio Câmara de Brasília, Luiz Gustavo Xavier.
9: Termina agora o Jornal Câmara dos Deputados, produzido pela Rádio Câmara. O programa teve trabalhos técnicos de Wellington Teles e a apresentação de Luciana Vieira e Val Monteiro. Boa noite.
5: A Voz do Brasil volta na segunda-feira. Uma boa noite para você e um bom fim de semana.
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1: 8:02. Muito boa noite para você que sintoniza 107.5. Eu sou Priscila Sena e te faço companhia aqui até às 10 da noite. Nós vamos juntos, tá? Curtindo toda a diversidade cultural, musical que só a educadora tem. E a gente já começa aqui o nosso encontro desta sexta-feira com Gilberto Gil, numa composição dele, em parceria com Liminha, Nos Barracos da Cidade.

Você curtiu o som de Leninha aqui na 107.5, numa composição dele, do Weed. Teve também Major dela, Agô, e ainda Zé Cabaleiro numa música de Andréa Bujanra, Alma Não Tem Cor. Agora é o seguinte, segunda, no especial das 6, você vai conferir mais um programa da série Festival Educadora, com destaque para as músicas vencedoras da terceira edição do concurso, realizada em 2005. E o especial das 6, você já sabe, né? 6:30 PM, aqui na 107.5, em nosso aplicativo, é gratuito, e também no site educadorfm.ba.gov.br. Agora, 8:16, você ouve Tom Jobim e Astrud Gilberto na canção Água de Beber, composição de Tom Jobim e Vinícius de Moraes.

0: Você curtiu Daft Punk na canção One More Time? Já para você entrar no clima do mixtape, que começa às 10 da noite aqui na 107.5, em nosso aplicativo, é gratuito, tá? E também no site educadorfm.ba.gov.br. Aqui no som da Educadora, você também ouviu Os Melódicos na canção de Ivan Wall, Donateando.
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Educadora. 8 horas 29 minutos. Você confere o encontro de Simone e Chico Buarque numa composição de Pablo Milanes e Chico Buarque. E Holanda.

0: Gilsons na canção Várias Queixas, numa versão diferente, hein? Mais um remix para você entrar no clima do mixtape, que começa às 10 da noite aqui na 107.5. Antes você ouviu Don Metz e Nego Frisa na canção Babylon Star, composição de Don Metz. Teve também Vanderlei dele, Estrela. Agora, 8h46, você ouve Van Morrison e John Lee Hooker na canção Gloria, de Van Morrison.
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Você ouviu Lulu Santos na canção Xibom Bom Bom, composição de Rogério Gaspar e Wesley Rangel. Teve também Letícia, numa composição dela de Felipe El, Sempre Mais, e ainda Vanessa da Mata, dela, Vermelho.

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